0: um acordo de paz. Então é por isso que eles permanecem em silêncio, principalmente Netanyahu, porque, inclusive, nesse momento eleitoral, poderia ser um revés para ele e o seu partido.
1: Viviana, Maurício, obrigada por estar aqui
2: boa noite.
1: Hoje com a gente. Boa noite. Esse silêncio de Netanyahu reflete um cálculo eleitoral? Como é que ele se segura diante dessa situação,
2: Maurício? Bom, claramente ele está se colocando aí mais um impasse, né? O Hamas só vai entregar as armas quando os israelenses saírem de Gaza, os israelenses só vão sair de Gaza se entregarem as armas, então estão se armando um impasse, né? Para o primeiro-ministro Netanyahu já está claro há muito tempo que o futuro político dele e o futuro das investigações de corrupção que ele tem no país, que não são poucas, dependem bastante da resolução desse conflito de uma maneira ou de outra. O que ele tem feito desde então é prolongar o conflito o máximo possível, e isso tem rendido dividendos eleitorais, porque hoje a sociedade israelense acredita que a posição do seu governo é a correta, de ir levar esse enfrentamento o mais longe possível, né? Acho que tudo que ele faz nesse momento é calculado por conta desse momento eleitoral, né? O antigo chefe de gabinete dele é um adversário que está aparecendo na frente dele em algumas das pesquisas, né? Que é um perfil um pouco mais moderado, mas que também concorda com grande parte da sua plataforma de combate ao que eles chamam de terrorismo quase que total lá, né? Agora, acho que o silêncio dele também se deve porque ele está sendo pressionado por parte da extrema-direita israelense, com o ministro Itamar Ben-Gvir, que, enfim, claramente tem uma agenda ainda mais agressiva contra esses interesses. Está tentando se equilibrar num momento difícil.
1: Como é que Gaza projeta qualquer futuro, né? Tendo seu território constantemente implodido, a população que vive em constante insegurança?
3: Esse é o nosso principal desafio, né? Como não existe a menor possibilidade de pensar paz, de pensar cessar-fogo, sem a gente garantir a vida. Como é que a gente garante que existe um cessar-fogo se não existem pessoas que possam vivenciá-lo? Então, pensar a segurança de civis, pensar as condições necessárias para a vida, deveria ser o primeiro passo. E é necessário que a gente consiga equilibrar as duas coisas, que a gente consiga criticar o Hamas, que a gente consiga condenar os atentados, condenar as mortes, mas ao mesmo tempo fazer a defesa da vida das pessoas que estão na faixa de Gaza. Em abril, a Oxfam Internacional, junto com Save the Children, lançaram um relatório avaliando esse cessar-fogo, que ali já estava falhando. E falhava miseravelmente, porque não conseguia garantir condições de vida, de alimentação, de saúde e também de transparência. Como é que a gente garante que o mundo sabe o que está acontecendo ali? Eu diria que esse é o contorno pior de todo esse processo e que vai nos mostrando uma intenção ali que, de fato, beira o genocídio. Quando você não faz nenhum cuidado para não impactar a vida de civis, para não impactar a vida de criança, vida de provedoras de casas. Então, a falta de transparência faz com que, mesmo de longe, a gente veja uma situação muito perigosa acontecendo, perigosa não apenas para Gaza, mas para toda a humanidade.
1: O Brasil está entre os países com o maior número de combatentes estrangeiros mortos na guerra da Ucrânia. Segundo o levantamento feito pela TV alemã Deutsche Welle, mais de 100 brasileiros já morreram no conflito.
4: Marcos, de 34 anos, decidiu lutar na guerra da Ucrânia no ano passado.
5: Ele mandava mensagem dizendo que estava bem, que não precisava se preocupar. Mas no dia mesmo, ele falou: mamãe, eu vou fugir, eu não quero ficar aqui, eu estou com medo.
4: Marcos, que está desaparecido desde fevereiro, é considerado morto. A vida dos pais foi atravessada por uma dor profunda.
6: Emocionalmente, muito triste, e realmente mudou minha vida e a vida da Silvia. Completamente sem saber. Para mim é uma coisa que eu digo, eu não deixa isso para acontecer para meu pior inimigo.
4: Esta psicóloga, neta de ucranianos, atende famílias de jovens como Marcos. Afirma que muitos sonhavam ser militares no Brasil e não conseguiram. Lá, se deparam com uma realidade muito diferente da que imaginaram.
7: As privações materiais, físicas, as dificuldades e o treinamento que é dado ali entre 4 semanas, 8 semanas, dependendo do batalhão, ele já dá uma amostra do que é a guerra. Então, muitos já se angustiam muito nesse período e desertam, eles não ficam. E tem os que vão para o fronte, passam pelo treinamento, vão para o fronte e acabam, muitas vezes, morrendo.
4: Ainda assim, na internet, canais ucranianos

0: Anos de recrutamento de estrangeiros publicam regularmente conteúdos em português para atrair brasileiros. O Brasil é um dos países com maior número de mortes de combatentes estrangeiros na Ucrânia, atrás apenas dos Estados Unidos e Colômbia. Mais de 100 brasileiros morreram no conflito, segundo o levantamento da Deutsche Welle, empresa pública de comunicação alemã. Em nota, o Ministério das Relações Exteriores afirma que até o momento são 38 mortos e 91 desaparecidos e que não divulga nomes. Declara ainda que publicou um alerta para recomendar que brasileiros não aceitem convites ou ofertas de trabalho em conflitos armados em outros países. Para a Rússia, voluntários estrangeiros que lutam pela Ucrânia são mercenários. Não têm direito às proteções garantidas aos prisioneiros de guerra pela Convenção de Genebra. Os capturados arriscam ser condenados à morte. A ONU critica o mercenarismo, mas não classifica oficialmente os que atuam ao lado da Ucrânia dessa forma. Já o Brasil não aderiu ao Tratado Internacional, que recentemente ratificou a Convenção da ONU contra mercenários e passou a tipificar o mercenarismo como crime, como fez a Colômbia.
1: Hoje a guerra ela se realiza basicamente não através de uma atividade de infantaria, das tropas, digamos assim, se combatendo diretamente, mas ela se localiza principalmente através de uma parte remota, né? Através de lançamento de mísseis e de drones, né? Então, quem efetivamente é enviado à linha de frente, né? Ou seja, à linha de contato, é praticamente uma razão certa de uma morte em combate. Então, eu diria o seguinte, é quase um suicídio.
2: O Brasil não possui uma legislação específica que regule a participação de seus cidadãos em conflitos internacionais. E aí, na guerra da Ucrânia, nós vemos aí dezenas de mortos, quase 100 desaparecidos. Qual que é o papel do Estado diante dessa realidade, Viviane?
3: É muito importante que o Estado se posicione, né? É muito contraditório que internamente nós tenhamos uma posição de defesa, né, intransigente de direitos, e essa posição muitas vezes ela não se reflete, né, nos posicionamentos internacionais. Pensar que a geopolítica ela é determinada pela posição dos países individuais. É preciso condenar o mercenarismo. Não existe isso na nossa cultura enquanto país. E pensar então as razões que levam as pessoas a lutar essa guerra seria o debate que nós estaríamos fazendo nesse momento, né? Se nós tivéssemos posto exatamente no centro o sentido de ir para essa guerra. Qual a nossa posição enquanto país? Então, abrir o debate, mas, sobretudo, condenar, não apenas por uma perspectiva de defesa do direito da vida dessas pessoas, mas também para que os conflitos ele caminhem numa perspectiva ética e humanitária.
2: A imprensa internacional tem olhado para isso, Maurício? Porque é um desamparo desses jovens na linha de frente, não é?
4: Bom, pelo menos da Associated Press, o que eu vejo reportado, tem um foco muito grande no que fazem os combatentes ucranianos, o que fazem os combatentes americanos. Agora, os brasileiros, os peruanos que aparecem por lá, acho que não tanto. Mas também acho que nesse momento também desse conflito é muito difícil de crer que qualquer um deles tenha ido para esse conflito sem saber do que se trata, né? Tem um filme que a AP, inclusive, fez ganhou o Oscar, tem informações sobre isso todo dia na mídia mundial. No começo desse conflito faria mais sentido, até incentivados por alguns grupos de extrema-direita que entendiam que ali se combatia uma luta pela sobrevivência do Ocidente, que, enfim, que o conflito com a Rússia era uma coisa fulcral na nossa história. Alguns foram pelo entusiasmo, mas hoje em dia eles têm muita informação para chegar à Ucrânia e combater dessa maneira, achando que vão ter as mesmas honras que um combatente local, né?
2: É, exatamente, não é o que acontece, né? Nesse sentido, a dignidade humana se torna refém de uma lógica de guerra, não é?
3: Exatamente. Eu penso que o desafio aqui é como é que a gente não coloca a guerra nesse lugar, que é o lugar que define a gente enquanto sociedade, que define os nossos interesses, que define a nossa possibilidade de ascensão e mobilidade social. Porque as pessoas que estão indo agora respondendo a ofertas de emprego, essas pessoas estão indo para ter alguma mobilidade social. É isso mesmo? É a guerra que vai garantir isso para o Brasil? Então, se posicionar enquanto país, né, condenar o mercenarismo é fundamental para que lógicas outras não atravessem o nosso modelo de desenvolvimento.
2: A União Europeia convocou uma reunião de emergência na próxima terça-feira para discutir a crise migratória em Ceuta. A maior parte dos imigrantes que invadiram a cidade da Espanha já pegou o caminho de volta para o Marrocos.
0: Aos poucos, Ceuta retoma sua rotina. As ruas amanheceram com um movimento normal para um sábado. Agentes da Guarda Civil Espanhola passaram o dia patrulhando a praia e encaminhando jovens para cruzar de volta a fronteira com o Marrocos. Uma barreira flutuante foi instalada pelos soldados para conter as tentativas de chegar ao território pelo mar. O governo estima que quase 50 mil pessoas deixaram o enclave. O ministro do interior da Espanha foi a Ceuta para discutir a situação com as autoridades locais. Fernando Grande Marlaska se queixou de alguns países que teriam aproveitado a invasão para demonstrar uma atitude que ele chamou de egoísta.
5: Absolutamente egoísta, insolidária, pouco responsável.
0: Foi um recado a colegas da União Europeia, como a Itália, que chegou a suspender temporariamente o acordo de livre circulação com a Espanha. Chocados com as imagens da invasão imigrante, 22 países pediram uma videoconferência com os ministros do interior do bloco europeu. A reunião, em caráter de emergência, está marcada para terça-feira. Em Ceuta, a situação de aparente tranquilidade foi quebrada agora à noite. Um grupo de extrema-direita tentou fazer um protesto contra a migração. Foi impedido pelos moradores e saiu escoltado pela polícia.
6: Com essa crise migratória, ela vem a somar a uma tensão já existente no processo de integração europeu, onde há uma ruptura da mobilização dos Estados em relação à integração e à união e o compartilhamento de políticas comuns. Muitos desses países comandados por partidos de extrema direita e que tendem a ter uma linha que a gente chama de eurocéticos, então oferecer uma resistência ao processo de integração, porque vai numa linha globalista e multilateralista e esses partidos geralmente se opõem a esse tipo de agenda.
2: No próximo bloco, o Atlas da Mobilidade Social revela que mulheres e pessoas negras no Brasil ainda são maioria na linha de pobreza. E mais, Congresso Nacional retorna do recesso nesta segunda-feira com várias pautas à espera de votação. A gente volta já.

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5: O Congresso Nacional retorna do recesso nesta segunda-feira, mas a lista de pautas à espera de votação deve esbarrar no calendário eleitoral, que costuma esvaziar a Câmara e o Senado. Antes do início do recesso, o presidente Davi Alcolumbre

0: que será adotado pela Câmara dos Deputados.
1: Mas a extensa lista de projetos à espera de votação deve fazer com que as duas semanas sejam insuficientes para fazer a pauta andar antes das eleições. Só os vetos presidenciais, que precisam ser analisados em sessão conjunta, com maioria absoluta dos votos de deputados e senadores, somam 97.
2: Sem o voto dos vetos, o governo fica travado, inclusive a própria lei de diretrizes orçamentárias, né, que dá o rumo para o orçamento do próximo ano. Então, na verdade, se cria essa dificuldade, represando a votação dos vetos, com o objetivo de, por exemplo, pressionar o governo para que o governo libere pagamento de emendas parlamentares.
1: Além de negociar a análise dos vetos, a base do governo espera aprovar projetos considerados centrais do ponto de vista eleitoral. Um deles é o fim da escala 6x1, que foi aprovado em maio na Câmara e está parado no Senado. Mesma situação da PEC da segurança, tema tido como prioritário na corrida presidencial. Outras propostas de emenda à Constituição que precisam ser votadas são a que cria aposentadoria especial para agentes comunitários e a que reduz a maioridade penal. Na Câmara também esperam análise o projeto que amplia o limite de faturamento do microempreendedor individual e o que equipara a misoginia a crime de racismo.
2: Se a população brasileira não pressionar, especialmente em relação à questão do fim da escala 6x1, tudo isso vai ficar em banho-maria, porque sem essa pressão, né, do povo que tem o maior interesse, nós sabemos que é um outro tipo de pressão que acaba prevalecendo, que é a pressão dos interesses privados, de empresas privadas que não desejam o fim, por exemplo, da escala 6x1.
3: Teve Copa, festa junina, aí já puxa o freio, né, Maurício?
4: Com certeza.
3: Há eleições, aí as pautas prioritárias vão ali na fila de espera, né? Qual que é o saldo, hein?
4: Bom, primeiro semestre era o momento para apoiar essas, para aprovar essas pautas prioritárias. Agora, no segundo semestre, quando ninguém sabe quem vai ser eleito presidente da República, ninguém vai saber quem são os governadores, e quando eles próprios estão com seus mandatos em risco, né? Não vai ter nenhuma votação que não seja por consenso, né? Qualquer tema que divida a sociedade não faz sentido se a história do Congresso tem alguma repercussão no que vai acontecer nos próximos meses. É importante lembrar uma outra coisa que eu sempre gosto de dizer, que esse Congresso controla uma parte enorme do nosso orçamento, mais do que qualquer outro parlamento do mundo. O da Alemanha, que controla muito parte do orçamento deles, controla mais ou menos um terço do que o Congresso brasileiro controla. Então, esse passo de espera que a gente vai ver nesse segundo semestre até o fim das eleições significa também atrasos e dificuldades para a negociação do que vai acontecer no ano que vem. Até porque o que aconteceu no final deste ano também vai estar imiscuído com a eleição de presidente da Câmara e presidente do Senado da próxima legislatura.
3: Entre as propostas, né, a que equipara a misoginia ao crime de racismo, né, Viviane? Eu queria aproveitar para ouvir sua opinião sobre essa proposta.
5: A gente tem um desafio na sociedade brasileira que é, de fato, ainda entender o racismo como crime. Então, pensar o racismo e tudo que se relaciona a ele no nosso contexto exige um esforço, que é um esforço de olhar para a história, que a gente já entendeu que a gente não gosta muito de fazer isso enquanto país. De entender que o que a gente vive hoje no presente tem a ver com o que aconteceu no passado e pode determinar o futuro. E é difícil para a gente, porque o peixe só conhece a água quando tá fora dela. Então, esse caldo cultural do racismo, da misoginia, é onde a gente se formou. É a história do Brasil. O Brasil é o país que nasce de um estupro, é o país que nasce de uma invasão. Então, considerar que isso foi errado é considerar e desafiar o nosso nascimento, mas é necessário. É preciso debate. Essa proposta ela não foi suficientemente debatida. Pensar como é que a gente não esvazia a possibilidade de enfrentar o racismo. Então, de fato, o momento é de votar e não existe votação de nenhuma proposta se ela não estiver sendo feita acompanhada de um profundo debate que envolva toda a sociedade.
3: Mulheres e pessoas negras no Brasil ainda são maioria na linha de pobreza. Gênero, raça e local de nascimento são determinantes para a ascensão social. É o que revela o estudo do Atlas da Mobilidade Social.
6: Os pesquisadores acompanharam 7 milhões de brasileiros nascidos entre 1983 e 1990 e analisaram a renda familiar durante a infância e adolescência, entre os anos de 1990 e 2010. Depois, compararam a renda dos pais com a renda alcançada pelos jovens na idade adulta. O levantamento revelou que crianças nascidas entre os 25% mais pobres que tinham renda

0: familiar de até R$ 2.183 em 2019, tem apenas 8,3% de chances de estarem entre os 25% mais ricos na idade adulta. E só 1,3% consegue alcançar os 10% mais ricos.
1: Pela primeira vez na história do Brasil, uma geração vai ser mais pobre do que a geração anterior. Nós nos acostumamos a termos gerações mais ricas do que os pais. E nós já temos hoje no Brasil geração que é mais pobre do que os pais.
0: No outro extremo, os filhos dos 25% mais ricos têm 54,5% de chances de continuar nesse grupo e 30,9% de chegarem aos 10% mais ricos. Os dados do Instituto de Mobilidade e Desenvolvimento Social mostraram também que gênero, raça e local de nascimento são determinantes para a ascensão social. Entre os jovens brancos que nasceram entre os 25% mais pobres do Brasil, 36,3% continuaram nessa faixa de renda, enquanto entre os não brancos, o percentual sobe para 51,6%. Quando se leva em conta o gênero, as mulheres que vivem na linha de pobreza são as mais vulneráveis. 65,12% delas permanecem na mesma faixa de renda quando adulta, enquanto os homens têm 32,95% de chances de permanecer entre os de menor renda. As diferenças regionais também determinam as chances de ascensão no Brasil. Os números mostram que as maiores oportunidades de mobilidade estão no sul, no centro-oeste e no sudeste do país. A probabilidade da pessoa, quando adulta, de estar entre os 25% mais ricos é de 18,37% se ela é nascida na região sul, 16,92% no centro-oeste e 13,04% no sudeste. Já nas regiões norte e nordeste, as oportunidades de acessar os 25% mais ricos caem drasticamente.
1: A gente tem que fazer mudanças muito profundos nas regras de funcionamento do nosso capitalismo brasileiro. Nós temos um capitalismo aqui de compadrio, onde é mais fácil você ser amigo do rei do que ter ganhos de produtividade, ser inovativo, ser competitivo.
2: Isso tudo mostra, né? Gênero, raça e local de nascimento são determinantes para a ascensão social. Viviana, você é mulher negra e nordestina. O quanto tem que lutar mais para alcançar qualquer conquista?
3: Muito mais, né? Pensar, esse estudo ele traz para a gente uma possibilidade de pensar que não é uma questão de heroísmo, de que não é uma questão de que Viviana nasceu em Recife, comia pedra, estudou com o livro do lixo, mas ela se esforçou bem muito e hoje Viviana é diretora executiva. A gente está falando de acesso a direito. Porque enquanto Viviana fazia isso tudo lá em Recife, há 46 anos atrás, tinha alguém que acordou, tomou um belo café da manhã, foi para uma excelente escola e conseguiu, muito antes que eu, alcançar o que eu demorei para alcançar. Então, justiça é isso, é independente do seu local de nascimento, independente da sua raça, independente do seu gênero, você acessar as mesmas oportunidades. Quando o estudo ele mostra essa diferença, né, entre pessoas brancas e negras, mulheres e homens, ele mostra para a gente que no Brasil, sexismo e racismo, eles não caminham do lado da questão econômica. Eles são determinantes da desigualdade no Brasil. Então, enfrentar a desigualdade é garantir medidas que, de fato, reconheçam essa questão central e, num enfoque interseccional, consigam dizer, considerando, né, 4 séculos de escravidão, considerando uma população que não foi inserida economicamente, que demorou séculos para ser inserida educacionalmente, que o trabalho realizado por essas pessoas não tinha valor, o que é que isso significa no presente? Significa que, enquanto mulher negra, eu preciso trabalhar 10 vezes mais para poder mostrar a capacidade, porque as pessoas elas partem de uma premissa que eu não tenho. As pessoas partem de uma premissa que eu não sei. Eu consigo ver na minha vida, né, que as coisas chegaram para mim pelo menos 10 anos mais tarde do que chegaram para as minhas amigas e amigos brancos, homens principalmente, em posições e com trajetórias, por exemplo, educacionais parecidas. Não tem como enfrentar desigualdade racial e de gênero sem medidas que considerem desigualdade racial e de gênero.

0: Entrevistado ouvido na reportagem, né, citou capitalismo aí de compadres, né, focado em privilégios. Então você além, precisa também ser amigo do rei, não é, Maurício? O que é preciso para mudar?
1: Bom, esse, eu acho, né, que de 20, 30 anos para cá a gente melhorou o combate à desigualdade, a gente conseguiu em alguma medida melhorar o ensino público. Eu sou aluno de escola pública, eu vi algumas coisas que eu não tinha 30 anos atrás, alguns alunos hoje conseguem ter, professores que, enfim, ajudam a uma formação melhor que permita que eles tenham acesso um pouco mais possível na faculdade pública, né? Mas, obviamente, os privilégios que existem para quem está lá em cima, né? Como já discutimos isso antes, como auxílio terno para juízes ou os penduricalhos que a gente já está discutindo como sociedade já faz há um bom tempo, isso tudo mantém uma dianteira muito grande. Eu lembro que quando eu saí da escola pública, os 11 anos que eu passei na escola pública, um aluno de medicina gastava nos 6 primeiros meses em que ele estava no curso da faculdade pública, né? A gente criou um mecanismo de desigualdade muito poderoso no Brasil que tira dinheiro dos ricos para pagar a escola pública ruim para os pobres e aí depois na faculdade eles recebem tudo de volta porque é a faculdade pública que eles querem acessar, né? Então, acho que a gente tem que repensar o nosso ensino, a princípio de tudo, para que depois a gente consiga ter uma sociedade um pouco mais igual, levando em conta todos os conceitos que a gente precisa debater, de racismo e misoginia também, né?
0: No próximo bloco, o levantamento mostra que o Brasil está muito atrasado com relação à participação das mulheres na política. E ainda mudanças climáticas fazem o Brasil ficar perto do recorde na quantidade anual de tornados. Voltamos já.

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10: Mais duas candidaturas à presidência da República foram confirmadas hoje em convenções partidárias. 8 presidenciáveis já estão oficialmente na disputa ao Palácio do Planalto.
11: Renan Santos, que já tinha confirmado a candidatura a presidente num evento online, participou neste sábado da convenção do partido Missão em São Paulo. O empresário lançou as propostas de governo. Mais cedo, ainda na capital paulista, a Câmara Municipal recebeu a convenção do Partido Comunista Brasileiro. Foi oficializada a candidatura do economista Edmilson Costa à presidência. Ainda neste sábado, o jornalista Rui Costa Pimenta foi confirmado como candidato a presidente pelo Partido da Causa Operária. O ato público de lançamento da campanha dele será no dia 8 de agosto, também na capital paulista. Ontem, foi a vez de Hertz Dias lançar oficialmente a candidatura à presidência no Sindicato dos Metroviários de São Paulo. O professor, ativista social e rapper, será representante do PSTU na disputa. A candidatura de Leonardo Avalanche já tinha sido oficializada na última terça-feira em Goiânia. O bacharel em Direito e analista de sistemas vai concorrer à presidência pelo PRTB. Também já foram realizadas as convenções que confirmaram os candidatos Flávio Bolsonaro, do PL, Ronaldo Caiado, do PSD, Samara Martins, do UP, e Romeu Zema, do Novo. O presidente Lula oficializa a candidatura à reeleição amanhã na sede do PT, na capital paulista. As convenções devem ocorrer até o dia 5 de agosto. O prazo para registro das candidaturas na Justiça Eleitoral vai até o próximo dia 15.
10: Levantamento internacional sobre a participação feminina na política mostra que o Brasil está muito atrasado na comparação com outros países. Apesar de já ter adotado um sistema de cotas há 10 anos, as mulheres ainda são minoria no Congresso Nacional.
12: A luta por igualdade entre homens e mulheres no Brasil tem evoluído em vários setores, mas na política ela caminha com passos mais lentos. Dados internacionais revelam que quando o assunto é a representatividade feminina no Congresso, o país deixa muito a desejar. O relatório de desenvolvimento sustentável da Organização das Nações Unidas deste ano mostra que num ranking sobre mulheres na política com 19 países, o Brasil ocupa a 17ª posição. Fica à frente apenas da Índia e do Japão e atrás da Arábia Saudita e da Turquia, onde as mulheres são tradicionalmente menos prestigiadas. Mais da metade da população brasileira é composta pelo sexo feminino. Mas, segundo o levantamento, as parlamentares são apenas 17% das cadeiras do Congresso Nacional. O que significa que de cada 100 vagas, 83 são ocupadas por homens e só 17 por mulheres. No caso do México, que ocupa o primeiro lugar na tabela de participação feminina, mais da metade do parlamento é ocupado por elas. Na Austrália, as mulheres são 46% e na África do Sul, quase 45%.
13: As mulheres, historicamente, elas foram estimuladas a não entrar na política. E até pouco tempo atrás, essas campanhas dependiam fundamentalmente do candidato conseguir apoio, né, de setores privados, enfim, ele já teria que ter redes de apoio. Só recentemente é que nós tivemos, então, a mudança, né, de criação de um fundo eleitoral e, mais recentemente, com uma cota para as mulheres.
12: O Congresso Nacional representa o povo brasileiro. Assim deveria retratar também a diversidade brasileira. Mas as pautas prioritárias para o universo feminino, como equidade salarial, redução da escala de trabalho e extensão da licença maternidade, são deixadas no segundo plano. Em 1995, uma lei federal passou a estabelecer que ao menos 5% dos recursos partidários devem ser aplicados na criação e manutenção de programas para ampliar a participação feminina nas legendas. Além disso, desde 2006, uma outra lei determinou um mínimo de 30% e o máximo de 70% das candidaturas para cada gênero.
14: Apesar de termos pequenos avanços, né, na área do mercado de trabalho, isso não necessariamente se reflete na própria política, já que os partidos não cumprem a cota de 30% de candidatos. É fundamental que a gente tenha cotas para mulheres divididas exatamente com a quantidade de homens. E também pensar na representatividade dessas mulheres, né? Preciso ter cotas aí sim para mulheres indígenas, mulheres negras, mulheres de movimentos sociais, para que de fato a democracia seja participativa e representativa.
15: Agora, o estudo ele traz um outro dado muito interessante. As mulheres já ultrapassam homens em escolaridade média e a participação feminina na força de trabalho chega a quase 73% em relação à masculina. Quer dizer, as mulheres, elas produzem mais, estudam mais. Onde é que está o nó que as impede de chegar aos cargos políticos, Viviane?
16: Quando a gente pensa, né, que a gente está num país que as mulheres são mais da metade da população, mas que, ao mesmo tempo, elas só ocupam 17% dos cargos, a gente está falando de qualidade da democracia. Né? A gente precisa refletir sobre essa democracia e entender que essa democracia ela se constituiria, né, quando ela tivesse a representação de todos que compõem a população. E a gente não tem. E isso está muito relacionado com a maneira como o poder político e institucional político foi constituído no Brasil e no mundo de uma maneira geral, mas a gente está discutindo aqui o caso do Brasil. É um processo construído e constituído por homens que distribuem poder entre homens, que distribuem recursos entre homens e que ainda acreditam que esse espaço não é um espaço para as mulheres. Se a gente acrescenta a questão racial nesse contexto, piora mais ainda. As mulheres negras dentro desses partidos, elas vão acessar menos recurso, menos apoio, menos estrutura, menos visibilidade. E quando elas chegam lá, a gente vai entender que elas vão vivenciar a violência política de raça e de gênero. Então, a gente precisa, de fato, desafiar esse contexto.
15: Agora, na causa dessa, né, resistência dos partidos, porque a gente vê que muitas vezes as candidaturas de mulheres são laranja, não é, Maurício?
17: Muitas. Obviamente, não excluindo o que a Viviana comentou. Eu lembro que quando eu estava no Congresso entre 2010 e 2012, os partidos também tinham muita dificuldade em captar mesmo aquelas que eles queriam que fossem candidatos para os seus partidos. Então, assim, eu lembro que partidos de direita, de centro e de esquerda, que estavam aí captando, como diziam, captando no mercado mulheres que pudessem capitanear votos em áreas muito diferentes, eles conseguiam um interesse inicial e aí ao longo das campanhas esse interesse ia se dissipando, mesmo com algum recurso. Eu sei que alguns deles com certeza não aplicavam os recursos necessários, mas talvez a gente precise criar outros mecanismos para incentivar a participação feminina nas eleições brasileiras, né? Os partidos que, enfim, até os partidos que têm mais proximidade com causas feministas ou com causas da mulher, também têm dificuldades de atrair mulheres para disputar eleições com chances reais de ganhar, né? Acho que a gente precisa repensar não só a nossa cultura política, né, mas também
10: até
17: trazer
10: um mecanismo. Até outro dia a banheira do Congresso ficava longe, né, do plenário, não existia.
17: Tinha isso. Tem um monte de outros argumentos aí para dizer que, enfim, os partidos não têm os melhores mecanismos para trazer as mulheres para a política, né?
16: E as violentam quando elas chegam lá dentro da estrutura do partido, que eu acho que esse é o desafio das mulheres na política, né?
10: O Brasil está perto de quebrar o recorde na quantidade de tornados já registrado no período de um ano. Meteorologistas atribuem o crescimento dos fenômenos ao avanço das mudanças climáticas.
18: As imagens mostram um tornado que passou pelo Rio Grande do Sul nesta semana e percorreu a zona rural de 3 municípios. Só em Giruá, pelo menos 15 famílias foram afetadas e a Defesa Civil confirmou 4 feridos. Como não há estações meteorológicas na região, não foi possível determinar a velocidade do fenômeno. Mas quem presenciou de perto se impressionou com o que viu.
19: Pai do céu!
18: Em apenas 3 dias, entre 28 e 30 de junho, o Paraná registrou 6 tornados, segundo o Sistema de Tecnologia e Monitoramento Ambiental do Estado. Um deles foi de categoria F2, intensidade considerada significativa, com ventos de até 253 km por hora.
19: Isso aqui tá feio, tá muito feio, aqui no Paraná mesmo.
18: O tornado é um fenômeno meteorológico caracterizado por um funil de ar em rotação muito intensa, que desce da base de uma nuvem de tempestade e tem capacidade de provocar ventos intensos.
20: O maior desafio existe em identificar o local exato e a hora exata que um fenômeno como o tornado vai acontecer. Não é possível prever com muita antecedência isso. Nessas situações, se a pessoa vê uma nuvem com esse formato de funil girando rapidamente, com bastante violência, caracterizando então um tornado, a pessoa ela definitivamente tem que buscar abrigo imediatamente, procurar o cômodo mais interno da sua casa.
18: O registro mais frequente de tornados no Brasil é atribuído, por alguns especialistas, à facilidade de gravar o fenômeno pelo celular, o que daria a impressão de que o número de ocorrências é cada vez maior. Mas os meteorologistas afirmam que as mudanças climáticas contribuem com o aumento na frequência dos tornados, que podem bater recorde de registros até o fim deste ano. Em 2025, o Brasil atingiu um marco inédito de 92 tornados, segundo a plataforma de registro e observações de tempestades severas, a Prevolts. Em 2026, de janeiro a julho, já foram 81. Com a previsão de que o fenômeno El Niño se intensifique neste semestre, o clima deve estar ainda mais propenso à formação de tempestades severas, especialmente na região sul do país.
20: A nossa expectativa, infelizmente, é de que essas tempestades devem ser frequentes. Então, já temos o início da temporada agora, ocorrendo mais cedo, e ela deve se prosseguir agora pelo restante do inverno, primavera dentro, em particular na região sul do Brasil. E então nós estamos, assim, digamos, de prontidão para poder acompanhar essas evoluções aí nos próximos meses aí com bastante cuidado.
10: E não dá para dizer que não foi por falta de aviso, né? Há quanto tempo os cientistas aí alertam que esses fenômenos se tornariam cada vez mais intensos, cada vez mais frequentes? Há quanto tempo a imprensa traz essas notícias, não é, Maurício?
17: Bom, com certeza. Agora a gente viu nos últimos dias o governo federal alocando mais ou menos 1 bilhão, já antecipando alguns dos problemas que a gente deve ter até o final do ano. Enfim, isso já é um passo diferente do que a gente viveu algum tempo atrás, quando o Rio Grande do Sul foi inundado de maneira muito brutal e muito rapidamente, e demoraram os esforços tanto do governo estadual como do federal para lidar com aquela crise naquele momento. Pelo menos agora a gente já está começando a discutir alguns desses temas, né? Acho que a campanha eleitoral vai ter que também falar sobre isso, capacidade de prevenção que o Estado precisa ter para responder a alguns desses eventos. Obviamente a gente não tem como evitá-los, porque a ação humana ao longo dos últimos séculos tratou de tornar esse momento impossível de defender.
10: Ficou, né, para trás, né? Falar como
17: já
10: evitar.
17: Já ficou para trás, com certeza. Mas eu acho que pelo menos ter os esforços para emergências que a gente vai passar nos próximos meses já é um avanço em relação ao último processo. Né?
10: E quais políticas públicas se tornam urgentes, né? Especialmente pensando aí nas populações mais vulneráveis, que são as que mais sofrem, né?
16: É pensar nesse contexto, né, de mudança climática, que a gente precisa de fato avançar numa agenda de adaptação, mitigação e perdas e danos. Né? Pensar que no momento que a gente não vai impedir, né, esses eventos, mas como é que a gente se adapta para sobreviver a isso? Como é que a gente pensa na mitigação? Uma vez que esses eventos eles vão acontecer, como é que a gente garante que o impacto seja mínimo? Isso tem a ver com saneamento, isso tem a ver com estrutura, com iluminação, isso tem a ver com realocação de populações. E como é que a gente trata de priorizar as perdas e danos? Mas eu diria que o principal é como é que a gente não reproduz uma lógica excludente dentro desse contexto. Como é que a gente não reproduz e aprofunda as desigualdades, pensando sobretudo em populações que já estão em áreas vulnerabilizadas. Como é que a gente não transforma isso em processos expulsatórios que desconsidere, né, a conexão dessas populações com seus territórios e abra espaço para a especulação imobiliária, que é uma das principais consequências, né, da má aplicação dos conteúdos de adaptação e perdas de dano relacionados às questões climáticas.
10: No próximo bloco, o levantamento mostra que um funcionário levaria quase 500 anos para ganhar o que um CEO de uma empresa recebe em apenas um ano. E ainda a presidente da FIFA desiste de criar empresa diante da pressão das confederações de futebol. Voltamos já.

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6: Relatório da Oxfam Internacional, em parceria com a Confederação Sindical Mundial, mostra um dado alarmante. Um funcionário levaria quase 500 anos para ganhar o que um CEO de uma empresa recebe em apenas um ano.
7: O estudo mostra que entre 2019 e 2025, os salários reais dos trabalhadores perderam o poder de compra com queda de 12%. No mesmo período, a remuneração dos presidentes das grandes empresas aumentou 54%. Só no ano passado, os executivos das 1.500 maiores companhias analisadas receberam em média mais de 8 milhões de dólares entre salários e bônus. Enquanto isso, o rendimento médio dos trabalhadores foi 2.300 dólares, menor que 2019. A diferença é tão grande que um trabalhador precisaria de cerca de 490 anos para receber o equivalente ao salário anual de um CEO. Outro dado que chama atenção é o rendimento dos dividendos, que representam os lucros corporativos que poderiam ter sido pagos aos trabalhadores. Mais de 900 bilhões de dólares foram destinados ao grupo do 1% mais rico em 2025, enquanto 85% da população mundial não recebeu nada. Além disso, um bilionário ganhou em menos de 2 horas, mais do que um trabalhador recebe ao longo de um ano inteiro. A pesquisa ainda destaca a desigualdade de gênero nas grandes empresas. Apenas 6% dos cargos de CEO são ocupados por mulheres. 94% são homens. E a diferença salarial entre homens e mulheres permanece em torno de 16%.
6: Acho que vale repetir esse número, né, Viviana? Porque é uma coisa tão absurda, né? Um trabalhador levaria 490 anos para ganhar o que um CEO recebe em um ano. Como é que a gente fala em qualquer população? Como é que pode progredir quando é imensa a maioria? Fica para trás, né?
8: Isso é desigualdade, né? Pensar nesse contexto, a desigualdade aí é incontornável. A gente diz, olha, não tem como a gente pensar o futuro da gente enquanto sociedade sem a gente enfrentar a desigualdade. E, claro, tem um aviso, né? Quando a gente está falando desse CEO, a gente não está falando dessa pessoa que tem uma loja na sua esquina, porque eu acho que esse é o desafio, é de mostrar as pessoas, apontar para onde é que está a extrema riqueza. O problema da nossa sociedade é a extrema riqueza, é 1% que ganha mais do que metade da humanidade inteira. Desafiar a maneira como as pessoas lucram, mas fundamentalmente desafiar como é que a gente divide o que é produzido coletivamente. As empresas, elas lucram porque coletivamente foi produzido. Mas o pensamento é, não precisa voltar para o trabalhador. É preciso concentrar na mão desses proprietários. Então, enfrentar a desigualdade é também propor uma outra maneira de dividir a riqueza socialmente construída.
6: E as pessoas abrirem mão dos seus privilégios também, não é? Vendo que isso também traz benefícios para ele também, isso que a pessoa não entende, não é?
8: Exato. Esse 1%, né, que é 1% que lucra mais, é 1% que também polui mais. Porque esses privilégios, eles vêm acompanhados com um modo de vida que produz mais pegada de carbono, que destrói o planeta e que ainda coloca milhões de pessoas numa situação de miséria. Não tem como a gente não enfrentar isso.
6: O plano do presidente da FIFA de criar uma empresa privada para cuidar dos direitos e organização de suas competições foi por água abaixo. Com a reação do mundo do futebol, Gianni Infantino teve que recuar e terá que reconquistar a confiança da UEFA, a poderosa união das federações europeias.
9: Em um comunicado oficial publicado nas redes sociais, o presidente da FIFA, Gianni Infantino, reiterou que a intenção do projeto era fortalecer o esporte, mas que sem apoio não vê mais sentido em levar adiante. Depois de ouvir atentamente todos os pontos de vista, ficou claro que o projeto criou divisões que, independentemente do nível de apoio recebido, já não atendem ao objetivo que motivou sua criação, diz a nota. O plano de Infantino era criar uma empresa subsidiária à FIFA, estimada em 20 bilhões de dólares, e vender até 20% das ações para o setor privado. Essa empresa ficaria responsável pelos direitos comerciais e a operação de eventos, como a Copa do Mundo. A ideia era reunir mais receitas, como patrocínios, direitos de transmissão e licenciamento. Investidores bilionários querem retorno financeiro. Quanto mais jogos e competições, mais dinheiro. Que poderia levar a decisões que beneficiassem mais a empresa do que o esporte e os torcedores.
10: Quando a gente observa esse assunto justamente sobre a questão econômica, privatização e investimento de pessoas privadas dentro da FIFA, a gente perde essa boa governança do esporte, porque em decorrência acaba se tendo um sentido muito mais visando a lucratividade do que de fato a organização de um grande evento mundial.
9: Mas Infantino acabou isolado. Viu executivos da FIFA renunciarem e federações criticarem duramente. A UEFA teve a reação mais dura. Anunciou que todos os países europeus boicotariam competições da FIFA, como a Copa do Mundo, caso a proposta fosse adiante. Neste sábado, mesmo com o recuo de Infantino, a federação subiu o tom. O acordo obscuro, de bastidores e sem transparência que ele arquitetou e tentou impor, esteve muito longe de ser transparente, afirma o comunicado. E completa. A tarefa de reconstruir a confiança na FIFA está apenas começando. A CONCACAF também se manifestou. A representante do Caribe e da América do Norte afirmou que uma proposta como a de Infantino não acontece por acaso, porque reflete uma liderança que deixou de colocar o futebol em primeiro lugar e pede um exame rigoroso da atuação de Infantino.
11: Isso mostra com clareza o quê? Que o Infantino não está nem aí para a chamada liturgia do jogo que todos nós amamos. Ele está preocupado em encher os cofres da FIFA. Vivemos sob o sistema capitalista. O futebol dentro da indústria do entretenimento é a maior das indústrias. Isto é inevitável. Agora, tem um limite. Tem um limite para você querer esgotar a galinha dos ovos de ouro. Né? E esse limite o Infantino parece não obedecer.
6: Bom, e a FIFA desistiu do plano, não é, Maurício? Melhor decisão?
12: Bom, não tinha muita alternativa, porque ele não só perdeu o apoio de confederações que decidem as eleições do ano que vem na FIFA, né? Mas ele também perdeu o apoio de apoiadores muito próximos, pessoas que ajudaram ele a organizar a Copa nos Estados Unidos. Um banqueiro que era muito próximo e tinha acesso à Casa Branca escreveu uma nota enorme dizendo que não concordava em nada, deixava sua posição na FIFA também. Um outro assistente muito próximo dele, que fica na Suíça, disse que ele tinha traído a confiança dos funcionários da FIFA, né? Aparentemente a cadeira dele já está tremendo, já estão olhando para o presidente do Paris Saint-Germain, que é também ligado ao governo do Catar, como possível novo presidente da FIFA no ano que vem. Ano que vem temos também a Copa do Mundo Feminino aqui no Brasil, no meio do ano, e pela ameaça da UEFA, ela não só não mandaria as suas seleções para a Copa de 2030 masculina, mas também para a feminina, que já acontece daqui a um ano. Então, assim, a perda de apoio foi muito rápida, desde que a FIFA cancelou o cartão vermelho para o jogador dos Estados Unidos. É uma coisa inédita, assim, Copas do Mundo, né? Isso já começou a deteriorar a situação dele diante dos próprios colegas de FIFA, e agora as confederações se pronunciando estão indicando que vai ter uma mudança de rumo, se não no jeito como o Infantino governa essa entidade, a troca mesmo do líder, né, para uma outra pessoa. Agora, o problema com a FIFA também é que, dadas as condições anteriores, a gente conhece o processo deles, né? Não necessariamente quem venha substituí-lo vai ser muito mais moral com a condução do futebol mundial.
6: Maurício, Viviana, obrigada por estarem aqui hoje com a gente, por essa conversa muito boa. Até uma próxima oportunidade.
12: Boa noite.
13: Obrigada, boa noite.
6: E a gente termina esta edição com uma homenagem a Ney Matogrosso, que completa hoje 85 anos. O cantor, que ganhou fama com sua voz potente, suas maquiagens e figurinos extravagantes, se tornou um ícone da liberdade, influenciando gerações de músicos e fãs. O Jornal da Cultura volta segunda-feira. Ótimo fim de semana para você.

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1: Vinte e duas horas.
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3: Olá, caros amigos do programa Contrastes, e bem-vindos a um novo programa. Eu sou Emanuele Baldini e hoje faremos juntos uma viagem fascinante para um dos picos mais altos de toda a música ocidental, as obras para violino solo de Johann Sebastian Bach, e mais especificamente a nossa protagonista de hoje será a sonata número 1 em sol menor, BWV 1001. Escrita por volta de 1720, quando Bach vivia na cidade de Köthen, essa música desafiou tudo o que se sabia sobre o violino. Bach transformou literalmente um instrumento desenhado para tocar melodias simples numa orquestra inteira. E a forma como cada violinista resolve esse enorme quebra-cabeça muda completamente a música que ouvimos. No programa de hoje não vamos apenas ouvir a sonata. Seguindo a ideia que foi a base e é o DNA do nosso programa, colocaremos grandes mestres do violino lado a lado e descobriremos como as escolhas de um intérprete transformam a obra de Bach. Começaremos agora pelo primeiro movimento, o adagio. Ele soa quase como uma improvisação, cheia de acordes complexos. E primeiro, ouviremos o lendário violinista russo Yasha Heifetz, numa gravação clássica de 1952. Prestem atenção no som contínuo, denso, no uso generoso do vibrato. Vibrato é aquela oscilação rápida do dedo na corda que dá uma carga emocional intensa, típica da tradição romântica.

Esse foi Yasha Eifetz numa gravação de 1952. Uma verdadeira força da natureza. A versão dele é dramática, quase que urgente. Mas nas últimas décadas, o mundo da música clássica passou por uma revolução. O movimento da interpretação histórica, que já conhecemos em vários dos nossos programas, sobretudo sobre música barroca. Os intérpretes começaram a usar instrumentos e arcos do jeito que eram montados no tempo de Bach, com cordas feitas de tripa em vez de metal. Mas esse é só um dos elementos do movimento da interpretação historicamente informada. Ouçam agora o mesmo adágio, mas nas mãos da especialista britânica Rachel Podger, gravado em 1999. O vibrato quase desaparece. O som respira mais. Os acordes são quebrados de forma mais leve, mais transparente. É uma abordagem mais reflexiva, quase como se fosse um monólogo interno. E comparem a diferença.

Essa foi Rachel Podger em 1999. Incrível como a mesma partitura pode gerar mundos tão distintos, não é? Ela nos dá um Bach íntimo e falado, enquanto Heifetz nos deu um Bach teatral e grandioso. Qual deles tem razão? Na arte da interpretação, quase não há resposta errada, apenas escolhas. Apesar que, sim, podem também existir escolhas equivocadas. Como é possível fazer um único violino cantar três vozes diferentes ao mesmo tempo? É o que descobriremos desvendando a fuga, o segundo movimento dessa sonata. Na forma musical, a fuga é uma conversa entre várias vozes independentes. Pensem num coral onde os sopranos começam uma melodia, os tenores entram depois com a mesma melodia e os baixos chegam em seguida. É fácil de fazer no piano, que tem 10 dedos à disposição, ou no órgão, mas no violino, Bach força o músico a tocar 2, 3, até 4 cordas ao mesmo tempo, mantendo a clareza de cada voz. É um verdadeiro milagre arquitetônico. E para este movimento escolhi uma gravação que é considerada por muitos críticos como o padrão ouro de clareza e elegância. O violinista belga Arthur Grumiot. Gravação de 1961. Vocês sabem, caros amigos, como Grumiot seja um dos meus violinistas preferidos. O que faz Grumiot ser tão especial aqui é que ele nunca soa como se estivesse lutando contra o violino. Ele faz o impossível soar natural, esculpindo cada voz com uma beleza de tom estonteante. Vamos ouvir.

Esse foi Arthur Grumiot na Fuga da Sonata número 1. E reparem como mesmo nos momentos em que o violino está tocando uma tempestade de notas rápidas, a melodia principal nunca se perde. Grumiot trata a polifonia de Bach não como um exercício matemático, mas como pura poesia. É uma interpretação onde

isso, vamos comparar duas visões modernas, mas com filosofias bem diferentes. Primeiro, o mestre Itzhak Perlman, numa gravação da década de 1980. Ele usa um arco moderno, pesado, que tira um som quente, espesso e muito expressivo de seu Stradivarius. Ele alonga as notas e toma liberdades de tempo para acentuar a doçura da melodia.

Uma doçura inconfundível, essa de Itzhak Perlman. Mas em 1997, uma jovem violinista americana de apenas 17 anos chocou o mundo da música ao lançar as obras de Bach com uma maturidade assustadora. E seu nome é Hilary Hahn. Ao contrário de Perlman, Hilary Hahn toca essa siciliana com um rigor rítmico implacável. Ela não fica puxando o andamento. Confia que o ritmo exato escrito por Bach, tocado com uma afinação cristalina e uma pureza de som quase intocável, carregue sua própria emoção. É uma abordagem mais fria na superfície, mas que revela uma beleza hipnótica, como um mecanismo de relojoaria perfeito. Ouviremos agora a versão completa dessa siciliana com Hilary Hahn.

Essa foi Hilary Hahn aos 17 anos, mostrando que às vezes menos interferência do intérprete significa mais profundidade na música de Bach. O balanço exato é hipnótico da sua siciliana. Mais uma versão dessa siciliana é muito diferente, é aquela da violinista Antje Weihas, que eu simplesmente adoro. Sua abordagem, apesar de ser com violino absolutamente moderno, é muito respeitosa do estilo da época. E pessoalmente gosto muito da leveza e da plasticidade dessa gravação.

Essa foi Antje Weihas. O quarto e último movimento chama-se Presto e, como o nome sugere, é para ser tocado rápido. Trata-se de moto perpetuo, fluxo ininterrupto de notas rápidas, da primeira à última, sem uma única pausa para o músico respirar. É teste de fogo para a mão esquerda do violinista, bem como para seu braço direito, que precisa controlar o arco em velocidades alucinantes, sem arranhar o som, e encontrando a coordenação perfeita com a agilidade das notas. Para este gran finale não poderíamos escolher outro senão o genial Nathan Milstein. Gravado em 1973, quando Milstein já era veterano, essa performance é lendária. Ela tem uma agilidade felina, as notas fluem do arco dele como água escorrendo por uma cascata. É pura adrenalina intelectual. Ajustem seus cintos e aproveitem o presto.

e depois de Milstein, falando em leveza, quero ficar com Antje Weihas e compartilhar com vocês seus primeiros minutos da fuga. Desculpem voltar um pouco atrás com esse movimento que já exploramos, mas logo entenderão porquê.

E nessa fuga, agora escutem a diferença, como nessa outra gravação, da qual não falarei nada, nem mesmo o nome do violinista. É mais pesada, mais vertical, sem direção alguma e possui um som esmagado, sem brilho, apesar que o violino dessa gravação que você ouvirá agora seja um Guarneri.

E para terminar o programa, ouviremos agora a versão integral dessa sonata número 1 para violino solo de Johann Sebastian Bach, com seus movimentos Adagio, Fuga, Siciliana e Presto, com Shunsuke Sato, ao violino barroco.

0: Ese foi Schunski Sato na sonata para violino número 1 de Johann Sebastian Bach. Hoje ouvimos 4 movimentos de uma mesma obra através das lentes de intérpretes brilhantes. O fogo romântico de Jascha Heifetz, a leveza histórica de Rachel Podger, a clareza arquitetônica de Arthur Grumio, a pureza rítmica de Liard Hahn, a doçura de Perlman e a agilidade impressionante de Nathan Milstein e, por fim, também o rigor estilístico e a fantasia de Schunski Sato. Isso é que faz a música de Bach ser eterna. Ela não é um quadro finalizado e pendurado num museu. Ela é um roteiro para um filme que é refilmado toda vez que um violinista sobe ao palco. Cada intérprete traz sua bagagem, sua época e seu coração para essas 4 cordas. E se você gostou da seleção de hoje, procure essas gravações nas plataformas de streaming. Obrigado pela sua companhia, um grande abraço musical e até o próximo programa Contrastes.
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4: 22:59.
1: 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Iniciamos ouvindo Stefano Bolani ao piano.

0: com Chicoria ao piano, Tim Garland, saxofone, clarone e flauta, Steve Davis, trombone, Hans Glafschnig, contrabaixo e Marcus Gilmore, bateria, de Kenny Dorham, Blue Bossa, gravação de 2012. Antes, Stefano Bolani ao piano, Jorge Helder, contrabaixo, Armando Marçal e Thiago da Serrinha, percussão, de Stefano Bolani, Criatura Dourada, gravação de 2018.
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0: Seguimos com Diana Krall.

0: na voz de Liz Wright, de sua autoria, Davi Bateau e Larry Klein, Here and Now. Antes, com Diana Krall, voz e piano, e arranjo de Johnny Mandel, de Leslie Bricusse, When I Look in Your Eyes.
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0: Seguimos com Charlie Parker Quintet.

0: Com Wynton Marsalis Quintet, ouvimos de Kenny Kirkland, Chambers of Pain, gravação de 1985. Antes, Charlie Parker Quintet, de Charlie Parker, Barbados, uma gravação de 1949.
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0: Na sequência, Joe Williams.

0: com Ray Charles, voz e piano, de Benny Anderson, Bjorn Ulvaeus e Stig Anderson, Honey Honey. Antes, na voz de Joe Williams, de Duke Ellington, Rocks in My Bed.
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0: Seguimos com George Shearing ao piano.

0: com Dave Grusin, piano, John Patitucci, contrabaixo e Dave Weckl, bateria, de George e Ira Gershwin, How Long Has This Been Going On? Gravação de 1991. Antes, George Shearing ao piano, Johnny Ray, vibrafone, Toots Tillemans, guitarra, Alma Kibon, contrabaixo e Bill Clark, bateria, de George Shearing e Leonard Feather, Midnight in the Air. Gravação de 1955.
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0: Na sequência, Hugh Clark ao violão.

0: com Grover Washington Jr., saxofone, Ralph McDonald, percussão, Steve Gadd, bateria, Marcus Miller, contrabaixo, Richard T., piano elétrico, Eric Gale, guitarra, e Paul Griffin, sintetizadores, de Grover Washington Jr., Come Morning. Antes, Earl Klug ao violão, Lee Ritenour, guitarra, Dave Grusin, piano elétrico, Anthony Jackson, contrabaixo, Harvey Mason, bateria, e Ralph McDonald, percussão, de James Taylor, Long Ago and Far Away. Um rápido intervalo, já voltamos.
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1: Meia-noite.
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Estamos de volta e vamos ouvir Blue Mitchell ao trompete.

0: Ouvimos com Dexter Gordon ao saxofone, Freddie Hubbard, trompete, Cedar Walton, piano, Buster Williams, contrabaixo e Billy Hines, a bateria, de Henry Mancini, Days of Wine and Roses, uma gravação de 1975. Antes, Blue Mitchell ao trompete, Leo Wright, saxofone, Joe Henderson, flauta, Herbie Hancock, piano, Gene Taylor, contrabaixo e Roy Brooks, bateria, de Gus Arheim, Harry Tobias e Jules Lemaire, Sweet and Lovely, gravação de 1963.
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0: Veronica Swift.

0: Com Tony Bennett, ouvimos de Duke Ellington, Barney Bigard e Irving Mills, Mood Indigo. Antes, na voz de Veronica Swift, com Emmett Cohen ao piano, Russell Hall contrabaixo e Kyle Poole bateria, de Mel Tormé, A Stranger in Town.
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0: Seguimos com Kenny Garrett ao saxofone.

0: Com Charlie Hayden Quartet West, ouvimos de Ornette Coleman, Alpha. Antes, Kenny Garrett ao saxofone, Pat Metheny, guitarra, Rodney Whittaker, contrabaixo e Brian Blade, bateria, de John Coltrane, Liberia.
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0: Bessie Smith.

0: Na voz de Johnny Mercer, com Paul Weston and Orchestra, de Johnny Mercer, G.I. Jive, gravação de 1943. Antes, Bessie Smith, vocal, Louis Armstrong, corneta, e Fred Longshaw, órgão, de Fred Longshaw, Reckless Blues, gravação de 1925.
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0: Seguimos com Christian McBride ao contrabaixo.

0: com Herb Ellis e Joe Pass, guitarras, de Antônio Maria e Luiz Bonfá, ouvimos Samba de Orfeu. Antes, com Christian McBride ao contrabaixo e Mark Whitfield, guitarra, de Herbie Hancock, Tell Me a Bedtime Story. Este programa teve montagem de Carlos Lima, seleção musical de Inês Medalha, apresentação, Madeleine Alves.
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2: Uma hora e um minuto.
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1: Olá, meus amigos. Muito bom dia a todos vocês que nos acompanham pela Rádio Cultura FM no Toque de Cordas. Hoje abrindo com Johann Sebastian Bach. Sonata número 5, BWV 529, Movimentos Allegro, Largo Presto. Cristina Braga, harpa. Marcos Lerena, violão.

Ouvimos Johann Sebastian Bach, sonata número 5, BWV 529, movimentos allegro, largo, presto, com Cristina Braga, harpa, e Marcos Lerena ao violão. E seguimos com Isaac Albéniz, Cantos da Espanha, movimentos prelúdio, Espanha Oriental, Debaixo da Palmeira, Córdoba, Seguidillas, trio de violões, Proarte.

Ouvimos de Isaac Albéniz com o trio de violões Proarte, Cantos da Espanha, Movimentos Prelúdio, Espanha Oriental, Debaixo da Palmeira, Córdoba e Seguidillas. E seguimos com Ennio Morricone, Cinema Paradiso, ao violão Pablo Garibay.

Gianni Morricone, ouvimos Cinema Paradiso com Pablo Garibay ao violão. E encerrando o Toque de Cordas de hoje com o trio brasileiro, formado em 2012 por Dudu Maia, bandolim, e os irmãos Douglas Loda ao violão e Alexandre Loda, percussão. A base musical do trio é o choro, mas o repertório foi se ampliando ao longo de sua discografia. Vamos ouvir três faixas do disco Caminho do Meio, que conta com música escrita pelos integrantes do trio e demonstra a versatilidade do grupo.

0: Encerrando o toque de cordas de hoje, ouvimos de Douglas Lauda, Alexandre Lauda e Dudu Maia, Verdade para Elisa, American Spirit e Meu Forrozinho, com o trio brasileiro Douglas Lauda, violão, Dudu Maia, bandolim, Alexandre Lauda, percussão. Toque de cordas tem seleção musical e produção de Bruno Lombisani, estágio em produção de Isadora Diniz, trabalhos técnicos com Marcelo Nascimento. Muito bom dia a todos vocês, obrigado pela sua audiência. Até amanhã.
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3: 1:58.
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0: 5:59.
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Sejam bem-vindos, ouvintes. Hoje, concertos para piano de Mozart. Abrimos com o terceiro movimento, Rondó Tempo de Minueto, do concerto número 7 para três pianos e orquestra em Fá maior, Queiro 242, em versão para dois pianos. Interpretação de Alfred Brendel e Imogen Cooper, acompanhados pela Academia de St. Martin in the Fields, sob a regência de Neville Marriner.

Ouvimos o terceiro movimento, Rondô Tempo de Minueto, do Concerto número 7 para três pianos e orquestra em Fá Maior, Köchel 242 de Mozart, com Alfred Brendel e Imogen Cooper, a Academia de St. Martin in the Fields, com regência de Neville Marriner. Na sequência, o Concerto número 14 para piano em Mi Bemol Maior, Köchel 449. Três movimentos. Allegro vivace, andantino e allegro ma non troppo. Alfred Brendel ao piano e a Academia de St. Martin in the Fields sob direção de Neville Marriner.

Com Alfred Brendel ao piano, a Academia de St. Martin in the Fields e a regência de Neville Marriner, ouvimos o concerto número 14 para piano em Mi bemol maior, Köchel 449 de Mozart. Agora, o concerto número 19 para piano em Fá maior, Köchel 459. Ouviremos seus três movimentos: Allegro vivace, Allegretto e Allegro assai, com os mesmos intérpretes.

Este foi o concerto número 19 para piano em Fá maior, Kehl 459 de Mozart, interpretado por Alfred Brendel, à Academia de St. Martin in the Fields, sob a condução de Neville Marriner. E assim chegamos ao fim da edição de hoje. Este programa teve seleção musical de Sofia Razel, trabalhos técnicos de Rafael Bueno e Amaury Santos, gravação e montagem de Carlos Lima.

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2: 6:58.
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Olá, que bom começar mais uma manhã com a sua audiência aqui na Rádio Cultura FM de São Paulo, no Desperte com os Clássicos. Hoje, começando com Georg Philipp Telemann. Suíte e abertura em Dó Maior, Música da Água. Collegium Musicum de Haia e regência de Cláudio Ribeiro.

De Telemann, ouvimos Suíte Abertura em Dó Maior, Música da Água, com Collegium Musicum de Haia e regência de Cláudio Ribeiro. Esse é o Desperte com os Clássicos. Agora de Mendelssohn, Sinfonia número 4 em Lá Maior, Opus 90, Italiana. Quarto movimento, Saltarello Presto, com Orquestra Filarmonia e regência de Giuseppe Sinopoli.

0: De Félix Mendelssohn, você ouviu a Sinfonia número 4 em Lá Maior, Opus 90 italiana, com Orquestra Filarmonia, regida por Giuseppe Sinopoli. Vamos a um rápido intervalo e já voltamos.
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4: Já estamos de volta pela Cultura FM. Vamos ouvir agora de Beethoven, Sonata número 1 para violino e piano em Ré maior, opus 12. Anne-Sophie Mutter, violino, Lambert Ortiz ao piano.

De Beethoven, Sonata número 1 para violino e piano em Ré maior, opus 12, que ouvimos com Anne-Sophie Mutter, violino, e Lambert Orkes ao piano. Para encerrar, de César Guerra Peixe, Tributo a Portinari. Quarto movimento, Bumba Meu Boi. Sinfônica do Estado de São Paulo, regência John Meschlin.

0: De César Guerra Peixe, ouvimos Bumba Meu Boi, quarto movimento do tributo a Portinari, com a Sinfônica do Estado de São Paulo, regida por John Nashlin. Desperte com os clássicos tem seleção musical de Ralph Schwartz, trabalhos técnicos Altair Borges. Muito obrigado pela sua audiência, um bom dia a todos e até amanhã.
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Aqui, na Cultura FM. 7 horas e 58 minutos.

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1: Olá, meus amigos, muito bom contar mais uma manhã com a sua audiência elegante e interessante aqui na Rádio Cultura FM, no Toque de Cordas. Abrindo com uma composição de John Dowland, My Lady Hampstead Puff, Pull That Alaúde.

De Don Dowland, ouvimos My Lady Handon's Puff, com Paul Odette Alaúd. E seguimos com Carlos Guastavino, Redomita Linares, Pablo Cohen, violão, Camerata Barilotti, regência Fernando Hassai.

De Carlos Guastavino ouvimos Jeromita Linares, com Pablo Cohen violão, Camerata Barilotti, regência Fernando Hassai. Toque de cordas pela Cultura FM. Nascido em 1950, o compositor japonês Joe Hisaishi ficou célebre assinando cerca de 100 trilhas sonoras para filmes e animações, como A Viagem de Chihiro e Meu Vizinho Totoro. Em julho de 2026, esse ano, Hisaishi lançou em disco a inédita gravação do seu concerto para a harpa, com solos de Emmanuel Seisson e a Royal Philharmonic Orchestra. O concerto segue o estilo que consagrou o compositor, unindo uma estética neoclássica a elementos do minimalismo. A obra explora as capacidades dinâmicas da harpa em passagens virtuosísticas, alternando entre momentos introspectivos e intensos. Vamos ouvir, portanto, o concerto para a harpa de Joe Hisaishi.

Ouvimos de Dois Risaites Concerto para Harpa, Emmanuel Seisson, Harpa, Royal Philharmonic Orchestra e regência do compositor Joey Risaite. E seguimos no toque de cordas com Sergei Zudnev, O Velho Limoeiro, violão Cristina Varlit.

de Sergei Rudnev, ouvimos O Velho Limoeiro, com Cristina Varlit ao violão. E para encerrar, Luiz Pato, Pleiades, Orquestra Portuguesa de Guitarras e Bandolins.

0: Com a Orquestra Portuguesa de Guitarras e Bandolins, ouvimos de Luiz Pato, Pleiades, fechando o Toque de Cordas de hoje, com seleção musical e produção Bruno Lomizani, estágio em produção Lavínia Vilas Boas, trabalhos técnicos, sempre Marcelo Nascimento. Muito obrigado pela sua audiência, um bom dia a todos e até o nosso próximo encontro.
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3: 8:58.
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1: O Oratório Sacro é um drama musical religioso escrito para solistas, coro e orquestra, cujo texto tem origem em passagens da Bíblia. É composto de abertura, que pode ser instrumental ou coral, alternando recitativos, árias, duetos e coros. Podemos fazer uma analogia superficial de um oratório como sendo de uma ópera em forma de concerto. Em geral, o que difere um oratório de uma ópera é justamente que os oratórios não possuem os aparatos cênicos, por se tratar, é claro, de uma obra religiosa, e que para contextualizar as passagens bíblicas existe a figura de um narrador. Dentro do estilo do oratório existe a Paixão, drama musical escrito para a Semana Santa e que narra os últimos dias de Jesus, desde a sua prisão na noite na Quinta-feira Santa, seu julgamento, seu sofrimento, a crucificação e até a sua morte. Neste caso, o narrador é um dos quatro evangelistas. Cristo no Monte das Oliveiras é um oratório escrito por Beethoven em 1803.

Esse drama foca na angústia de Jesus nos momentos em que ele está no Monte das Oliveiras à espera de ser preso. O que o libretista Franz Huber apresenta é um Jesus mais humano do que nas paixões tradicionais, como as de Bach, por exemplo, o que gera ainda uma certa polêmica. A obra é formada por um trio de solistas, um tenor, interpretando Jesus, um baixo, interpretando o apóstolo Pedro, e uma soprano, interpretando um serafim. Junta-se a esses solistas um coro e uma orquestra. Nesse caso, Beethoven não utiliza a figura do evangelista. Esse oratório não é uma das peças mais conhecidas de Beethoven, mas o coro final de anjos é frequentemente apresentado com o nome de Aleluia. Vamos ouvir, então, o oratório Cristo no Monte das Oliveiras, opus 85 de Beethoven, com a soprano Maria Vanucci, o tenor Keith Lewis, o baixo Michel Brodar, o Geringer Kantorhei e o Bach Collegium, ambos de Stuttgart, sob direção de Helmut Hilling, em gravação de 1994.

0: De Beethoven, ouvimos o oratório Cristo no Monte das Oliveiras, Opus 85, com a soprano Maria Vanucci, o tenor Keith Lewis, o baixo Michel Brodar, o Geringer Kantorhei e o Bach Collegium, ambos de Stuttgart, sob direção de Helmut Hilling, em gravação de 1994. Agradeço a sua audiência e até o próximo programa.
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7: 9h58.
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1: Olá, amigos! No programa de hoje, vamos falar da mistura entre o jazz e a música erudita europeia. Os primeiros exemplos vieram de compositores franceses, Maurice Ravel, Claude Debussy e Dario Milhaud, em obras do início do século XX. Logo em seguida, o norte-americano George Gershwin fez com que esta tendência desabrochasse esplendorosamente em obras-primas como Rhapsody in Blue ou a ópera Porgy and Bess. Gershwin é muito conhecido e sua presença no repertório sinfônico é tão marcante que muita gente chega a pensar que após a sua morte, ninguém mais produziu nada neste gênero. Mas isso não é verdade. Muitos outros compositores levaram esta proposta adiante. E hoje conheceremos um deles. Bem-vindos a mais um Encontro com o Maestro. Pois bem, caro ouvinte, se quisermos seguir a trilha aberta por Ravel, Debussy, Milhaud e Gershwin, encontraremos vários compositores para lá de interessantes. Um deles será tema do programa de hoje. Eu estou falando do pianista e compositor austríaco Friedrich Gulda. Gulda teve uma impecável formação erudita antes de sentir-se irremediavelmente atraído pelo jazz. Bebeu dessa nova fonte, mas sem jamais abandonar suas raízes europeias. Nascido em Viena, ele começou a estudar piano aos 7 anos de idade. Aos 16, venceu o concurso de Genebra e iniciou uma brilhante carreira internacional. Gravou muito e, em 1999, a gravadora Philips o incluiu na sua coleção de maiores pianistas do século XX. Foi a partir dos anos 50 que Gulda, que entrava nos seus 20 anos de idade, passou a se interessar por jazz e levou a coisa muito a sério. Estudou, começou a compor peças de caráter jazzístico, tocar em shows e festivais de jazz, chegando a criar, em 1968, uma escola de improvisação numa cidade do interior da Áustria. Gulda uniu o sabor do jazz, ou seja, seu ritmo sincopado, suas blue notes, às formas consagradas da música clássica, como a suíte, a sonata e a célebre dobradinha prelúdio-fuga. É por esse caminho que faremos nossa audição de hoje. E vamos começar pela suíte. Em 1971, Gulda escreveu uma suíte em 10 partes, a qual deu o nome de Play, Piano, Play. Toque, Piano, Toque. Gulda era profundamente frustrado com a rigidez dos conservatórios tradicionais. Ele percebeu que a maioria dos pianistas clássicos tinha enorme dificuldade em tocar jazz devido à falta de flexibilidade rítmica, desconhecimento do swing e incapacidade de improvisar. Como resposta, concebeu esta suíte, Play, Piano, Play, como uma ferramenta pedagógica e prática. As peças funcionam como estudos progressivos que introduzem técnicas fundamentais do jazz, como os tais ritmos sincopados e harmonias modernas. Além disso, o ciclo foi composto como um presente e uma homenagem à sua segunda esposa, a pianista japonesa Yuko Wakiyama, com quem ele se casou em 1967. A obra reflete a intimidade e a partilha musical do casal naquela época. Caro ouvinte, a suíte é muito longa. Ouvi-la na íntegra tomaria quase todo o tempo do nosso programa. Assim, ouviremos 4 de seus movimentos, justamente os 4 últimos. Lento, molto, tranquillo e piano, tempo giusto e risoluto, allegro, dolce e vivace, presto. A execução será do pianista Martin David Jones.

Acabamos de ouvir de Friedrich Gulda os quatro últimos movimentos da suíte para piano intitulada Play, Piano, Play. Os movimentos foram Lento, Molto, Tranquillo e Piano, Tempo Giusto e Risoluto, Allegro, Dolce e Vivace, Presto. A execução foi de Martin David Jones. Como eu disse há pouco, Gulda uniu elementos típicos do jazz com formas europeias. Ouvimos trechos de uma suíte. E agora vamos para a dobradinha Prelúdio Fuga, que foi composta em 1965. É uma das peças mais célebres do compositor. No prelúdio, como acontece em muitos prelúdios de Bach, um padrão rítmico é definido logo no início e mantém-se até o final, como um moto perpétuo. Mudam as notas, os acordes, mas este padrão rítmico não se altera. A fuga que se segue não faz, do ponto de vista rítmico, grande contraste com o prelúdio. O padrão rítmico é outro, mas igualmente swingado, como dizem os jazzistas. Gulda instrui explicitamente o pianista a improvisar livremente na parte final da composição, tornando cada performance única. Por exigir proficiência tanto na leitura clássica quanto no jazz improvisado, a peça é um desafio raro para a maioria dos pianistas eruditos. Uma curiosidade: Keith Emerson, o lendário tecladista da banda de rock progressivo Emerson, Lake & Palmer, gravou uma versão da peça em um álbum ao vivo chamado Welcome Back, My Friends, to the Show That Never Ends. Vamos então ouvir agora o Prelúdio e Fuga com o próprio compositor Friedrich Gulda ao piano.

Acabamos de ouvir de Friedrich Gulda, Prelúdio e Fuga para Piano. A execução foi do próprio compositor. Pois bem, caro ouvinte, já ouvimos Gulda trabalhar na suíte e em um Prelúdio e Fuga. Vamos agora para uma sonata. Para ser mais preciso, uma sonatina. E confesso que não sei por que ele usou este diminutivo, visto que a obra, com seus 18 minutos, não é exatamente curta. Esta sonatina foi composta em 1967. Ela tem três movimentos perfeitamente contrastantes, como manda a receita da sonata clássica. O primeiro movimento, que Gulda chamou de entrée, ou entrada em português, também mantém a forma dos primeiros movimentos das sonatas tradicionais, com exposição, desenvolvimento e reexposição dos temas. Evidentemente, tudo isso é impulsionado por um ritmo jazzístico vigoroso, e como acontece na fuga, Gulda inclui uma seção aberta onde o pianista deve improvisar. O segundo movimento tem o título de balada, com uma melodia expressiva e intimista. E para o terceiro movimento, Gulda usou a palavra shuffle. Para um jazzista ou roqueiro tradicional, shuffle nada mais é que um padrão rítmico muito tradicional. Assim, da da da da da da da da da da da. Esse ritmo se mantém do começo ao fim do movimento, servindo de base para uma mão direita que parece estar improvisando. Vamos então ouvir agora a sonatina de Gulda na íntegra, com seus três movimentos, executada pelo pianista Martin David Jones.

Acabamos de ouvir de Friedrich Gulda a Sonatina para piano em três movimentos: entrada, balada e shuffle. A execução foi do pianista Martin David Jones. Caros ouvintes, não dá para falar de Gulda e omitir o seu comportamento irreverente e desafiador. São muitas as histórias surpreendentes e até chocantes que ele nos deixou, como o dia em que fez um recital totalmente nu. Ainda no ano de 1988, os diretores do Festival de Salzburgo, para o qual estava convidado, não aceitaram sua ideia de compartilhar o palco com um jazzista, o pianista Joe Zawinul. Gulda não teve dúvidas, cancelou o recital. Em 1999, para promover um concerto, ele mandou anunciar que estava morto, de modo que o concerto seria sua festa de ressurreição. Talvez o maior exemplo musical de irreverência de Gulda seja o seu concerto para violoncelo e orquestra de sopros. A obra estreou em 1981 com grande aclamação. É um longo concerto, com cerca de meia hora de duração em cinco movimentos, bastante difícil para o solista, em que Gulda, sem o menor pudor, mistura jazz, rock, funk, um típico idílio germânico, música folclórica austríaca, um pouco de valsa, música de banda marcial e até um bom e velho minueto do século XVIII. Como a obra é muito longa, ouviremos apenas dois movimentos, e eu escolhi o primeiro e o quinto. O solista será Nicolas Altstedt. Ele será acompanhado pela Orquestra Filarmônica do Estado Alemão da Renânia-Palatinado, regida pelo maestro Alexander Joel.

Nós acabamos de ouvir o primeiro e o último movimento do concerto para violoncelo e orquestra de sopros do compositor austríaco Friedrich Gulda. O solista foi Nicolas Altstedt e ele foi acompanhado pela Orquestra Filarmônica do Estado Alemão da Renânia-Palatinado, regida pelo maestro Alexander Joel. E assim, caros ouvintes, vamos chegando ao final deste programa que procurou levar a vocês um pouco da obra de Friedrich Gulda, um dos principais compositores que fundiu a música clássica europeia com o jazz. E eu espero que vocês tenham apreciado. Como sempre, tivemos a produção de Júlio de Paula. E não se esqueçam, entrem em contato comigo pelo e-mail pergunte@culturafm.com.br. Um grande abraço a todos e até o nosso próximo encontro.

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2: 10 horas 58 minutos.

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7: Olá, ouvinte da Rádio Cultura. Eu sou o Pasquale, Pasquale Cipro Neto. Volto a esta casa depois de muito tempo e sou muitíssimo bem recebido por dois queridos amigos, dois queridos personagens da mais alta importância da cultura deste país. Como ele mesmo disse, o Tom Zé, meu vizinho e meu confrade, isso ele não disse. Nós participamos de uma confraria no bairro em que moramos, chamada Academia de Litros, né? Primeiro era Academia de Letras, e nas nossas reuniões corre muito vinho e aí alguém rebatizou de Academia de Letras e Litros e depois Academia de Litros. Tom Zé é um gênio brasileiro e receber dele essas boas-vindas, meu Deus do céu, eu preciso aqui me conter. Depois, o meu queridíssimo JMB, como eu digo a ele sempre, JMB, o verdadeiro, João Marcelo Boscoli, meu querido amigo, filho de Ronaldo Boscoli, filho de Elis Regina e uma pessoa doce, dulcíssima, que entende de música como ninguém, de modo que eu agora aqui me sinto do tamanhinho de um grão de areia diante de tanta beleza, tanto carinho. Eu estou aqui depois de muito tempo para fazer novamente o Letra e Música que eu fiz durante mais de 20 anos na nossa querida Rádio Cultura. Volto com muita honra a esta casa para fazer esse programa. Vou repetir o nome, Letra e Música, o nome já diz tudo. A ideia é valorizar a letra em tudo que há de importante na letra de uma canção, o aspecto linguístico, o aspecto temático, a história e tudo mais, e também a música casada com a letra. Por isso, a ideia é sempre trazer aqui música no padrão radiocultura, ou seja, música de qualidade, música de extrema qualidade, e isso no Brasil é o que não falta. Nós temos gênios e mais gênios na música popular, muitas vezes gênios que transitam na fronteira entre o chamado popular e o chamado erudito, e é disso que a gente vai se ocupar aqui. Por isso mesmo, o primeiro programa não poderia ter outro personagem que não Antônio Carlos Brasileiro de Almeida Jobim, Tom Jobim. Eu tive o prazer, a honra, no ano de 1993, no final de 93, eu tive a honra de conversar com Tom Jobim, de entrevistar Tom Jobim aqui na Fundação Padre Anchieta, para o programa que eu fazia na TV Cultura, o Nossa Língua Portuguesa. Tom foi de uma gentileza impressionante, me disse muitas coisas. Uma das coisas que ele disse foi sobre o processo de criação da canção que vai abrir este programa, este primeiro programa. A canção conhecidíssima no mundo todo, Águas de Março, letra e música de Tom Jobim. Muita gente gravou isso. Eu escolhi a versão que talvez seja a mais representativa, que é aquela que está no disco Elis e Tom, gravado nos Estados Unidos, na década de 70, um disco histórico. E nós vamos ouvir, então, Tom Jobim e Elis Regina cantando Águas de Março para abrir este programa. E depois vai haver muita conversa a respeito dessa canção. Vamos lá. Música.

0: Nós ouvimos Águas de Março, de Tom Jobim, com Elis Regina e Tom Jobim. Eu não sei quantas vezes você, ouvinte, já parou para prestar atenção na letra dessa música, na repetição dessa forma verbal: é pau, é pedra, é o fim do caminho, é um resto de toco. Você deve ter percebido que o verbo ser fica no singular o tempo todo. Ele só sai do singular e vai para o plural quando entram as águas de março. São as águas de março fechando o verão. Essa ideia do Tom com o é pau, é pedra, é um resto de toco, é um caco de vidro, é a noite, é a morte, é um laço, é um anzol. Essa ideia se escora um pouco no sentido filosófico do verbo ser. O verbo ser usado muito em filosofia como indicador da coisa em si, da essência da coisa na sua existência plena e básica, não é? Vamos ver o que disse o Tom, uma das coisas que ele me disse, vamos ouvir uma das coisas que ele me disse sobre o processo de composição, né, dessa obra maravilhosa, Águas de Março. Vamos ouvir.
1: Eu não sei, olha, eu escrevi aquilo num momento, num papel de pão, papel cinza, né? De enrolar o pão. Lá no mato, né? Lá no, na beira do rio. E o que eu vejo ali, mas isso naturalmente falando a posteriori, né? Quer dizer, eu vejo ali uma lista, não é, de itens, não é, uma lista de objetos, de coisas, né? É pau, é pedra. Aliás, em toda a língua tem esse negócio de é pau, é pedra, viu? Sempre aparece essa imagem do pau, é pedra, que são as coisas assim básicas, né? Então vem aquela lista de objetos, tem poucos adjetivos, né? Acho que não tem adjetivo.
2: Muitos substantivos, é verdade.
1: É tudo substantivo, tudo nome, né?
0: Pois é, a gente deduz do que diz o Tom que ele fez isso numa tacada só, né? O que é impressionante. Mas ele diz, é tudo substantivo, né? E é bom lembrar que a palavra substantivo é da mesma família da palavra substância. Quando nós temos música bonita, por exemplo, música é substantivo, bonita é adjetivo, a essência, a substância disso é música. Não por acaso música é um substantivo nesse caso. O substantivo é a substância, é a essência. E é disso que é feita a letra de Águas de Março. Tudo que compõe a paisagem, a essência da paisagem, fragmentada, multifragmentada em todos ou quase todos os elementos que compõem essa paisagem. E ele vai do concreto, né? É pau, é pedra, é o fim do caminho, mas um concreto que muitas vezes resvala para um abstrato. O fim do caminho já pode ser o próprio fim do caminho no sentido literal da coisa, mas pode-se pensar já numa coisa um pouco mais subjetiva. E é tudo com é, até que chega o são, as águas de março, fechando o verão. Quando ele diz que só há substantivo, né, a gente deve lembrar uma coisa importante. Por exemplo, quando ele diz é um pingo pingando, esse pingando, que é um gerúndio, né, é um pingo que pinga. Gramaticalmente falando, o pingando ou que pinga, isso forma uma oração que qualifica pingo, né? Teríamos aí um verbo com função adjetiva. Mas note, um pingo pingando, que pode parecer uma construção pleonástica, absolutamente não é, porque o pingo pingando, o pingando materializa o pingo. Você quer pingo mais pingo do que um pingo que pinga, do que um pingo que está pingando, né? Ou seja, o Tom faz isso justamente com essa, a chuva chovendo, ele faz a mesma coisa, justamente para materializar essa paisagem. E aqui entra em cena também uma influência muito forte que o Tom sempre declarou ter, de um escritor brasileiro genial, tão genial quanto ele, Tom, é na música, o Guimarães Rosa é na literatura. Isso aqui é Guimarães Rosa puro, a chuva chovendo, o pingo pingando, né? E por aí vai. Tom Jobim nos dá aqui uma aula, uma verdadeira aula de construção do texto. E eu diria outras coisas também. A questão da sonoridade. Note, nós temos aqui o predomínio de palavras paroxítonas. Eu não estou dizendo que todas são paroxítonas, mas há um predomínio das paroxítonas: pedra, caminho, resto, toco, pouco, sozinho, caco, vidro, vida. Isso forma caco de vidro, né? Resto de toco, é uma sílaba forte, uma fraca, aí vem a preposição de, que é átona, resto de toco, e a coisa emenda e sobe de novo, e depois desce, depois sobe, depois desce, depois sobe, depois desce. Existe aqui já uma música latente na letra de Águas de Março. A música está lá, no texto, subjacente, pedindo: ponha-me para fora, né? Ponha-me para fora daqui, porque eu estou aqui querendo texto, né? Querendo ser cantado, querendo ser musicado, querendo, em suma, virar uma melodia que já está aqui. Há também uma série de palavras de uma sílaba só, né? Os chamados monossílabos. E muitas vezes esses monossílabos encerram os versos. É uma ave no céu, é uma ave no chão. É um regato, é uma fonte, é um pedaço de pão. É um sapo, é uma rã, né? É um corte no pé. E esse monossílabo tônico sobe, né? E faz, ressalta a sonoridade que se levanta nesse caso. Depois, aquele final genial, né? Pau, pedra, eles fazem aquele jogo, né? O Tom e a Elis, pegando só uma sílaba ou uma parte da palavra no final. Vamos ouvir.
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0: É uma coisa de uma beleza absolutamente extraordinária, né? Extraordinária. Tudo isso dá a essa obra-prima, Águas de Março, um caráter único. E pensar que, como disse o Tom na conversa dele com a gente, ele fez aquilo num pedaço de papel de pão, como disse ele. E tem mais, algumas coisas que não estão aí na gravação, mas que ele me disse naquele dia, que ele olhou, disse que chovia muito e tal, ele

0: olhou, viu tudo aquilo em volta, pegou o pedaço de papel e foi escrevendo, né? Foi escrevendo e saiu essa maravilha. Vale a pena lembrar que a primeira gravação dessa canção, Águas de Março, saiu num compacto. Os mais velhos devem se lembrar, né? O que era um compacto, um disco um pouco maior do que um CD, podia ser simples ou duplo. Compacto simples era o que tinha uma música de cada lado, compacto duplo era o que tinha duas músicas de cada lado. E a primeira gravação de Águas de Março saiu num compacto lançado pelo jornal O Pasquim, né, que foi um jornal muito importante da década de 70, um jornal de forte cunho político, de contestação à ditadura, né, escrito por gente talentosíssima. E esse jornal sempre oferecia aos leitores um compacto com músicas de primeira grandeza. João Bosco apareceu também nesses compactos e tal. Então, Tom Jobim gravou Águas de Março pela primeira vez num compacto que foi distribuído pelo jornal O Pasquim. Isso foi em 72. Também em 72, Elis Regina gravou essa canção num disco antológico, disco em que está Atrás da Porta, por exemplo. Um disco primoroso de Elis Regina, certamente um dia falaremos dele aqui. Tom Jobim gravou no disco Matita Perê, e nesse disco Matita Perê fica mais do que evidente a relação de Tom Jobim com Guimarães Rosa, a começar pela própria canção Matita Perê, que é escrita por ele e por Paulo César Pinheiro. Tom Jobim fez a melodia e a letra é dos dois, do Paulo César Pinheiro e do Tom Jobim. E depois, no disco Elis e Tom, em 74, nos Estados Unidos, houve essa gravação histórica que você ouviu aqui. Letra e Música é o programa que você está ouvindo. Depois dessa maravilha chamada Águas de Março, a gente vai passar para um trabalho do Tom Melodista. Vamos ouvir uma composição dele a partir de um poema de ninguém mais, ninguém menos do que Manuel Bandeira. Tom Jobim era amigo de Bandeira. Existe uma clássica foto, uma foto clássica de Tom Jobim com Manuel Bandeira, com Vinícius de Moraes, com Chico Buarque, menino, menino é modo de dizer, garoto, né? E o Tom Jobim e o Bandeira eram amigos. E nesse disco Antônio Brasileiro, gravado em 94, lançado em 94, ano da morte de Tom Jobim. Tom Jobim morreu no dia 8 de dezembro de 1994. Nesse disco ele inclui Trem de Ferro, um poema clássico de Manuel Bandeira dos anos 30, né? Um poema que tem quase 100 anos, que ele musicou e lançou em 94. Um poema que mostra muito bem como uma letra, como um poema pode ter por si só já melodia, melodia latente, ritmo latente, tá lá, gritando. Aí Tom Jobim vai e capta isso, um arranjo maravilhoso. A presença da nova banda com ele, Tom, interpretação, uma força impressionante. E nós vamos ouvir Trem de Ferro, de Tom Jobim e Manuel Bandeira. Vamos lá.
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Nós ouvimos Trem de Ferro, de Tom Jobim e Manuel Bandeira. O poema é dos anos 30. A melodia de Tom Jobim está no disco Antônio Brasileiro. Vou repetir o nome completo de Tom Jobim, Antônio Carlos Brasileiro de Almeida Jobim. Né? Essa canção está no disco Antônio Brasileiro, de 94, Tom Jobim e a Nova Banda. Esse poema do Bandeira é impressionantemente musical, né? Porque quando ele põe esse café com pão, logo de cara, na saída do poema, esse café com pão que se repete à exaustão, né? São muitas repetições, né? E no poema é assim mesmo, né? Com isso, o poeta já dá a ideia de uma locomotiva em movimento, de um trem em movimento, e é um trem que não é elétrico. É uma Maria Fumaça, né? Dos idos tempos. Quem já andou numa dessas sabe do que eu estou falando, né? E quando ele fala bota fogo na fornalha, que eu preciso muita força, muita força, muita força, né? A música está lá. O que Tom Jobim faz é pura e simplesmente tirar de dentro do poema a música que já está ali, latente, forte. E ele faz isso e compõe um arranjo absolutamente bonito, tocante. A parada que tem a melodia também é muito significativa, né? O trem vai.

0: fonema consonantal, né? Foge bicho, foge poma de G, depois a fonema de P, passa ponte, passa poste, passa pasto, passa boi, passa boiada, passa galho, esse ritmo que fica batendo, batendo, batendo, galho de engazeira debruçada no riacho, e por aí vai. Isso é Tom Jobim, isso é música brasileira de altíssimo nível, isso é poesia brasileira de altíssimo nível do grande Manuel Bandeira.
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0: Tom Jobim sempre à frente do seu tempo, sempre. A preocupação dele com o ambiente, com o meio ambiente, com a natureza, com a preservação da natureza, vem de lá de sabe Deus quando. Há um disco dele monumental chamado Urubu. Ele escreve, a contracapa do disco é uma aula, é uma aula. Se você nunca leu esse texto da contracapa de Urubu, leia, é uma aula. O disco é monumental, um dia falaremos dele aqui. Nós vamos ouvir agora, praticamente na sequência, Borzeguim e Passarim. Vamos ouvir primeiro Borzeguim, que é dele, Tom Jobim, letra e música, com Tom Jobim e Nova Banda. Prestem atenção na letra. A letra é todinha ecológica, todinha ligada à questão ambiental. Vamos lá.

Nós ouvimos Borzeguim, de Tom Jobim, com Tom Jobim em nova banda. Como eu disse antes, a canção explicita muito claramente a preocupação de Tom Jobim com o meio ambiente. E há uma passagem aqui que sempre me deixa muito comovido: deixa a onça viva na floresta, deixa o peixe na água, que é uma festa, deixa o índio vivo, deixa o índio, deixa o índio, que tão fortemente tem sido posto para fora do seu habitat, né? E vem sofrendo o que jamais deveria sofrer. Na mesma linha, temos a canção Passarim, também de Tom Jobim. Tom Jobim e nova banda na interpretação. Vamos lá. Passarim.

Nós ouvimos Passarim, de Tom Jobim, com Tom Jobim e Nova Banda, mais uma canção de forte apelo ambiental, né? Passarim quis pousar, não deu, voou, porque o tiro partiu, mas não pegou. Tudo isso fica muito claro nessa letra de altíssimo nível, nessa composição de altíssimo nível de Tom Jobim. Agora nós vamos passar por uma faceta muito interessante. A TV Globo um dia fez uma série chamada Anos Dourados. Série, minissérie, eu nunca sei que nome dar a esse tipo de trabalho. E encomendou a Tom Jobim e a Chico Buarque uma canção. Tom Jobim faria a melodia, Chico Buarque faria a letra. Muito bem, Tom Jobim se encarregou logo de entregar a encomenda, fez a melodia, e quem disse que Chico Buarque escrevia a letra? O tempo foi passando, as gravações foram terminando, as gravações da minissérie, e estávamos já quase no dia de a minissérie entrar no ar, e nada de letra de Chico Buarque. Qual foi a decisão da emissora? Gravar apenas a parte instrumental, a melodia, né, de Tom Jobim, que foi incluída, gravação que foi incluída num disco da própria gravadora da emissora, né, com a trilha dessa série Anos Dourados. E nós temos aqui um exemplo clássico da letra, eu falei aqui já antes de texto, que tem uma melodia subjacente, texto que está lá dizendo, a música está aqui, por favor, ponha-me para fora a música do texto dizendo. Nesse caso, vou repetir, a série se chamava Anos Dourados, falava de um Brasil muito interessante, Brasil da década de 50, do final da década de 50, o Brasil de JK, o Brasil da industrialização, o Brasil da bossa nova, o Brasil da cultura plena, o Brasil do incentivo a tudo isso, o Brasil campeão mundial de futebol em 58, né? Campeão mundial de basquete em 59, o Brasil de Éder Joffre, um Brasil grandioso, que crescia, que aparecia, que era delicado, e tudo isso fica patente, presente na melodia, sem letra, de Anos Dourados, com composição de Tom Jobim. Vamos ouvir essa gravação sem letra, Anos Dourados.

Nós ouvimos Anos Dourados, nesse caso, Tom Jobim, autoria de Tom Jobim, só porque nós não ouvimos a versão com a letra, ouvimos a versão que está na trilha, no disco da trilha da minissérie da TV Globo. Muito tempo depois, Chico Buarque conseguiu finalmente escrever a letra. Você vai perceber que a letra nada tem que ver com o espírito da série, da minissérie, de tudo aquilo que eu mencionei aqui. Aliás, eu queria saber se você concorda comigo, se você acha que a melodia do Tom por si só já traz esse espírito de toda aquela época. Passada a minissérie, um tempo depois, Chico escreve a letra e a letra acaba sendo o relato de uma história de amor. Então nós vamos ouvir essa canção, Anos Dourados, agora com letra, né, com um querido cantor brasileiro chamado José Luiz Mazziotti, para quem prefere ler o sobrenome dele em italiano, que é um grande cantor, já gravou muita coisa boa, tudo que ele faz é bonito demais. Nós vamos ouvir uma canção, essa canção com ele, Anos Dourados, está num disco dele chamado A Roma, né? E que foi gravado em Roma, né? E por isso mesmo pode ser lido esse A Roma também, A Roma. A Roma em italiano significa em Roma. Em português, A Roma significa a Roma, para Roma, né? Então fica uma coisa muito bonita do queridíssimo Zé Luiz Mazziotti. Vamos ouvir.

0: Nós ouvimos a composição de Tom Jobim e Chico Buarque, agora sim, com os dois autores, melodia de Tom Jobim e letra de Chico Buarque, Anos Dourados, interpretação de Zé Luiz Mazziotti. Esse violão bonito que você ouviu é ele mesmo que toca, né? E a gente vai voltar agora, para encerrar o programa de hoje, a gente vai voltar para o disco Antônio Brasileiro, uma canção lindíssima, curtinha, chamada Samba de Maria Luísa. Depois eu tenho uma história para contar a você sobre essa canção. Maria Luísa é filha de Tom Jobim, é Maria Luísa Jobim. É uma música bem curtinha. A vozinha de criança que você vai ouvir aí é a voz da Maria Luísa, Marilu. Vamos lá.
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2: Nós ouvimos Samba de Maria Luísa com Tom Jobim e Maria Luísa Jobim, filha de Tom Jobim, composição de Tom Jobim, música que está no disco Antônio Brasileiro, de 1994. E eu quero contar uma historinha rápida aqui. Quando eu gravei com Tom Jobim, aqui na Fundação Padre Anchieta, para o programa Nossa Língua Portuguesa, um pedaço a gente gravou no meio do mato aqui. Aqui na Fundação nós temos uma parte arborizada e tal, né? E o Tom quis ir para lá, quis gravar um pedaço lá. E lá pelas tantas ele vira para mim e diz assim: Pasquale, Maria Luísa vem aí. Temos de interromper, né? E por quê? Porque a Maria Luísa, filha dele, estava para chegar a São Paulo com a mãe, né? Com a mãe dela, a mulher do Tom Jobim. E o combinado aqui com a Fundação Padre Anchieta é que nós levaríamos Tom Jobim até o aeroporto para ele receber a mulher e a filha. E a filha, Maria Luísa Jobim. Pasquale, Maria Luísa, vem aí, temos de interromper. Isso para mim é um presente que eu carrego para toda a vida. Tom Jobim, grande Tom Jobim, Antônio Carlos Brasileiro de Almeida Jobim, foi personagem deste primeiro programa e será certamente personagem de outros programas desta série, desta nova série Letra e Música. Este programa teve a produção de Gabriela Paques, apoio de Lavínia Vilas Boas, trabalhos técnicos de Wagner Freitas. Eu agradeço a você pela audiência, pela atenção. Até o próximo programa.
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12: Onze horas 58 minutos.

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1: Olá, ouvintes, muito boa tarde. Está no ar agora o Concerto do Meio-Dia. Iniciamos o programa com a abertura sobre três temas russos de Mili Balakirev. A Orquestra Filarmonia é conduzida pelo maestro Yevgeny Svetlanov.

Sob a regência do maestro Yevgeny Svetlanov, a Orquestra Filarmonia interpretou de Mili Balakirev abertura sobre três temas russos. Vamos continuando com o concerto do meio-dia, ouvindo agora de Camille Saint-Saëns, concerto número 1 para violoncelo e orquestra em Lá menor, opus 33. São três movimentos: Allegro non troppo, Allegretto con moto e Molto Allegro. Yo-Yo Ma ao violoncelo, Orquestra Nacional da França, Lorin Maazel, regente.

Masel, Concerto número 1 para violoncelo e orquestra, em Lá menor, opus 33, de autoria de Camille Saint-Saëns. E na sequência do Concerto do Meio-Dia, vamos ouvir de Carl Reinecke, Sinfonia número 1, em Lá maior, opus 79, que tem 4 movimentos: Lento Allegro com brio, Andante, Scherzo molto vivace e finale Allegro ma non troppo, Allegro molto quasi presto. Alfred Walter regi a Filarmonica Renana.

0: Encerrando esta apresentação do Concerto do Meio-Dia, tivemos de Carl Reinecke, Sinfonia número 1 em Lá Maior, Opus 79, com Alfred Walter regendo a Filarmônica Renana. O programa de hoje teve produção de Bruno Lombizani e trabalhos técnicos de Altair Borges. Muito obrigado por sua audiência.
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1: Meio-dia e 58 minutos.
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3: Olá, caros amigos do programa Contrastes, e bem-vindos a um novo programa. Eu sou Emanuele Baldini. Hoje, o nosso programa troca as cordas do violino pelos martelos e as teclas do piano. Mergulharemos em uma das obras mais criativas, geniais e talvez até um pouco loucas do período romântico, o Carnaval, Opus 9, escrito pelo alemão Robert Schumann, entre 1834 e 1835. Schumann aqui não escreveu apenas uma peça de piano, ele escreveu uma festa, o Carnaval é um baile de máscaras musical, composto por 21 pequenas peças. Cada miniatura representa um convidado dessa festa. E os convidados são personagens da comédia dell'arte italiana, amigos de Schumann, grandes músicos da época, e o mais fascinante, até as diferentes personalidades do próprio compositor. E para entender a complexidade dessa obra, vamos olhar para o primeiro movimento, o preâmbulo, a grande abertura que anuncia o início do baile. O intérprete aqui precisa ser uma espécie de mestre de cerimônias. Primeiro, ouviremos o lendário pianista polonês Arthur Rubinstein, numa gravação de 1962. Prestem atenção na nobreza, no som encorpado e no tempo que ele dá para os grandes acordes respirarem. É um baile de gala, majestoso e elegante.

Esse foi Arthur Rubinstein. Uma entrada triunfal. E agora apertem os cintos. Ouviremos o exato mesmo preâmbulo, mas tocado pelo compositor e titã do piano Sergei Rachmaninoff. Uma gravação histórica de 1929. Repito, 1929. Rachmaninoff não está interessado na aristocracia polida. Ele enxerga a abertura como um turbilhão impulsivo, com uma velocidade vertiginosa e acentuações quase agressivas. É um baile à beira do colapso. Comparem a energia.

A diferença é arrebatadora, não é? Rachmaninoff nos joga direto na pista de dança com uma urgência rítmica impressionante, enquanto Rubinstein nos recebe lá em cima no topo da escadaria. Ambos são geniais, mas contam histórias completamente diferentes com as mesmas notas. Robert Schumann era um homem de emoções extremas. Ele criou dois alter egos para representar os dois lados de sua personalidade, Eusébius e Florestan. Eles, inclusive, assinam críticas musicais nas revistas da época, obviamente escritos por Schumann. É claro, são convidados de honra nesse baile. Eusébius é o lado sonhador, poético, melancólico de Schumann. É uma música que parece flutuar, cheia de hesitações. Para ilustrar esse lado, escolhi o nosso gigante do piano brasileiro Nelson Freire, cuja capacidade de cantar no piano e de usar o rubato é inigualável. O Eusébius de Freire é pura poesia.

Que momento de introspecção profunda com Nelson Freire. Mas logo em seguida, a porta do salão se abre com um estrondo e entra Florestan, o lado explosivo, impulsivo, apaixonado de Schumann. A música é instável, começa rápido, para de repente e retoma com fúria. E para capturar essa imprevisibilidade vulcânica, ninguém melhor do que a pianista Myra Hess. Ela é famosa para sua técnica faiscante e o temperamento de fogo, uma espécie de Martha Argerich, antes do nascimento da grande pianista argentina. Vamos ouvir como Hess dá vida à tempestade de Florestan, seguida imediatamente pela peça Coquette, que mostra o flerte no baile.

Myra Hess, fazendo o piano literalmente saltar. A maneira como ela muda o humor de uma fração de segundo para outra é o retrato perfeito da mente febril de Schumann. Apenas intérpretes com absoluto domínio técnico e coragem emocional conseguem entregar um Florestão tão visceral. Nesse baile imaginário, Schumann também convidou seus ídolos musicais reais e fez retratos deles usando apenas o piano. Dois dos mais famosos são Frédéric Chopin e o violinista Niccolò Paganini. E o desafio do pianista aqui é duplo: tocar Schumann fingindo de ser outra pessoa. Focaremos agora no movimento chamado Paganini.

O italiano, como vocês sabem, era considerado feiticeiro do violino, famoso por suas acrobacias assustadoras. E o próprio Schumann ficou fascinado após ouvi-lo ao vivo. Assim, ele recria isso no piano, com saltos impossíveis para as duas mãos. Faremos uma comparação entre duas abordagens extremas da virtuosidade. Primeiro, o pianista chileno Claudio Arrau, numa gravação clássica. Arrau tem um som profundo e filosófico. Ele toca Paganini com peso, enfatizando a dificuldade e a densidade dos acordes. Você sente o esforço titânico.

Um Paganini denso, quase sombrio nas mãos de Claudio Arrau. E agora, ouçam o prodígio russo Evgeny Kissin, que aborda os mesmos saltos suicidas, não com peso, mas com uma clareza cristalina, cortante e incrivelmente rápida. Onde Arrau mostra a gravidade, Kissin mostra o voo livre.

Esse foi Evgeny Kistin transformando o piano num espetáculo de fogo de artifício. Duas visões espetaculares de como traduzir a magia do violino por meio das teclas do piano. Chopin, ao contrário de Schumann, é a apoteose da elegância, que a Rau realiza tão bem em sua gravação.

Ese foi Cláudio Arrau. Chegamos ao final do nosso carnaval e, como toda boa festa de Schumann, o encerramento não é apenas musical, mas é ideológico. O último movimento chama-se Marcha dos Davidsbündler, contra os filisteus. Os Davidsbündler, que seria a Liga de Davi, eram os heróis imaginários de Schumann, que lutavam pela arte verdadeira. Os filisteus eram os conservadores, os críticos da mente fechada e os músicos sem imaginação, que Schumann detestava. O compasso da marcha não é um compasso militar comum em quatro tempos, mas sim em três tempos, uma verdadeira ironia de Schumann. O pianista precisa construir uma sonoridade orquestral imensa, uma marcha implacável que vai atropelando tudo até o acorde final. E para essa batalha final, vamos trazer de volta a energia arrebatadora de Myra Hess em 1938. A forma como ela conduz as vozes no baixo e a fúria com que ela ataca os acordes finais faz com que o piano soe como se estivesse prestes a quebrar as cordas, mas sempre mantendo a clareza orquestral. É a vitória absoluta da imaginação.

Myra Hess, liderando a marcha imaginária de Robert Schumann. Ouvir o Carnaval Opus 9 através de pianistas como Rubinstein, Rachmaninoff, Freire, Arrau, Hess, nos lembra que a partitura é apenas um mapa. E o intérprete é quem decide qual caminho tomar, quem escolhe as cores, os ritmos e as emoções ocultas atrás de cada máscara. E agora, o Carnaval Opus 9 de Robert Schumann. Cláudio Arrau, em 1966.

0: Esse foi Cláudio Arrau em 1966, no Carnaval Opus 9, de Robert Schumann. Caros amigos, foi um prazer ser seu mestre de cerimônia neste baile. Procurem essas gravações formidáveis nas plataformas digitais e comparem vocês mesmos entre os intérpretes. A arte verdadeira nunca soa igual duas vezes. Um grande abraço musical e até o próximo encontro sonoro.
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3: 13 horas 58 minutos.
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6: O que é diferente em Moacir Santos? Vamos começar aqui. Primeiramente, eu sou africano. Agora, acredito que quando o africano de origem é músico, ele está sempre demonstrando, dando uns traços, sabe? Deixando transparecer uma atmosfera afro.
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0: Segundo episódio... 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
8: Ao reunir suas composições, Moacir Santos criou, mais do que um disco, um documento histórico autêntico dentro do mapa da música popular brasileira. Autêntico, pois trata-se de um músico negro escrevendo música negra, e não de um garoto de Ipanema contando as tristezas da favela. Histórico, em primeiro lugar, por conter uma síntese completa e expressiva do formidável papel que o negro desempenhou em toda a formação de nossa música popular. Moacir confere dignidade a tudo quanto escreve. É um músico que vai às raízes. O produtor Roberto Quartim, na contracapa do LP Coisas, 1965.
9: Eu vi uma procissão, tive uma visão. Eu pensei numa procissão de negros. É uma grande procissão. Coisa número 5.

0: sentido de brasilidade de sua música é impressionante. Vai às raízes, mas o faz objetivamente, dinamicamente. Ele busca e ele pesquisa. O que esse seu disco acrescenta à música brasileira, não somente no plano harmônico como no plano rítmico, vem demonstrar sobejamente essa objetividade, além de abrir novos caminhos. Roberto Quartim.
1: O Coisas é uma grande novidade, né? A impressão que dá é que é um divisor de águas, né? É uma proposta completamente diferente de tudo que estava acontecendo. A bossa nova tinha algum mercado ainda, né? A MPB estava surgindo com essa sigla, uma coisa que vem da bossa nova, vem do samba moderno, né? E o Coisas vem com essa proposta, onde ele chama as músicas de Coisas e ele está querendo chamar, na verdade, de Opus, como se fosse uma música erudita. Com muito bom humor, ele acha que Coisas cai bem na música mais popular que ele propõe, embora não fosse tão popular assim, nem comercial, né? E essas coisas ele já ensaiava, ele já tinha essas músicas já da década de 50, década de 40, ele já tinha algumas dessas coisas rascunhadas, né? E ele vai apresentar isso com arranjos diferentes, uma formação de banda diferente.
2: É um marco, primeiro, porque foi o primeiro disco autoral do Moacir, né? Segundo, porque traz uma obra fechada. São 10 coisas, são composições pensadas como uma obra fechada mesmo, né? Então isso já é bem interessante. E em terceiro, que aparece também num ambiente do samba jazz nos anos 60, né, que era mais a turma do jazz que está elencada, né, tem essa sonoridade do jazz nas coisas, pelos próprios músicos que participam e pela própria orientação do Moacir. Mas e que ele opta? Ele opta por uma formação que remete também à vida dele na juventude, né, o combo de sopros das bandas filarmônicas e jazz bands, né? Que naquela altura já não aparecia mais discos orquestrais, eu acho. Ou era uma orquestração de mais para MPB com cordas e tudo, mas aquela sonoridade do Coisas é muito particular e ele definiu isso como marca.
3: O álbum Coisas é a materialização de uma pesquisa densa desde quando ele saiu lá de Flores de Pajeú, né? Ele estudou, né, com várias pessoas, com vários professores, vários maestros, incluindo muitos maestros de banda interior adentro do Brasil. E esses elementos, né, que estão no Coisas, essa organização musical que está no Coisas, né, essas camadas musicais, os ritmos Moacir Santos, né, a densa pesquisa da música afrodiaspórica, esses elementos ele já vinha trazendo nos arranjos, né? É importante trazer que quando o Moacir Santos gravou Coisas, ele já tinha escrito mais de 300 arranjos para Rádio Nacional, para diversos discos. Ele já tinha atuado como compositor, ele tinha atuado em vários segmentos musicais, né, culturais, vários papéis dentro da indústria musical. Então, no Coisas, ele materializa esse aprendizado e essa erudição, né, que ele vem trazendo desde então. Então, para mim, é um álbum muito importante. É um álbum que ele demorou um pouco a ser entendido e ainda está em processo de entendimento, né?
2: Além disso, há pesquisa sobre cultura afro-brasileira, que aparece ali e já também de uma forma estruturada, não só como levada e tudo, mas com ritmos que ele constrói, que ele arma, né? Mas que dão todo esse balanço. Então é um mix de referências que a gente ouvindo, a gente reconhece, né, aquela época, reconhece a temporalidade também desse disco, reconhece a influência negra, pesquisas que ele fez lá na orquestra do Abigail Moura, orquestra afro-brasileira. Ele definiu uma sonoridade, ele definiu uma obra fechada nessas 10 coisas.
4: Coisa número 1. Foi apenas um truque rítmico, um drible de Moacir Santos.

Paulo Costa Lima, no prefácio do livro Moacir Santos ou Os Caminhos de um Músico Brasileiro, de Andrea Ernest Dias. Foi Balzac que imaginou um livro escrito apenas em torno da trajetória de uma palavra, ao longo dos séculos. E que livro de aventuras e peripécias incontáveis seria escrito em torno da palavra coisa? O fato é que ela se instala em plena linguagem como algo que celebra tanto a nomeação como sua impossibilidade.

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2: Bom, o Moacir nasceu negro no interior de Pernambuco, um lugar longe do centro, né? Ainda garoto, se apaixonou pelas bandas e pela música e viram nele um talento, virou um menino prodígio do clarinete, ficou conhecido pelas bandas do interior, pelo interior, como o grande clarinetista negro, menino, talentoso. Depois, mais tarde, ele teve contato com jazz lá em João Pessoa, né? Por conta da coisa da base naval americana e tal. O jazz entrou de sola, né? E agora, a coisa da negritude, que muita gente fala que ele era um entendido na música afro e tal, ele, na verdade, ele não teve uma... Ele morou, quando veio para o Rio, no subúrbio do Rio de Janeiro, no Engenho de Dentro, um lugar assim, e ele vai morar do lado de um centro de um bando ou candomblé, né? E aquilo, de noite, ele ficava ouvindo os tambores dentro de casa, né? E o Moacir assimilou essa coisa como vizinho. E aí, mais tarde, um pouco, quando ele foi fazer o filme Ganga Zumba, ele teve que fazer uma grande pesquisa. Nessa trilha já tem músicas dele, que ele se utiliza de músicas que ele fez antes, que já eram coisas, porque as coisas foram batizadas primeiramente quando o Baden-Powell gravou o disco em 1961 com o Jimmy Pratt, um baterista americano que estava aqui no Rio, e que o Aloysio de Oliveira resolveu fazer um disco dele com o Baden. E o Baden grava pela primeira vez duas músicas do Moacir Santos, as primeiras gravadas, Coisa 1 e Coisa 2, nesse disco. E para esse disco ele foi obrigado a nomeá-las como coisas, né?
3: A história aconteceu com o Baden-Powell. Ele me convidou na casa de Vinícius para participar da gravação dele com Jimmy Pratt. Quando o moço chegou da cabine de som, disse, como é o título dessa? Essa é uma coisa, um opus, mas quem sou eu? Quem era eu para dizer opus? Não, então, uma coisa. Aí nasceu Coisas.
4: Mas ele não ousou, né, se comparar a essa classificação de opus. Poderia, né? Mas já ficou muito mais interessante como coisas, né? Porque ficou uma indagação em cima dessa palavra e expande muito mais do que opus, né? Opus parece que fecha, né? E coisas não. Coisas é algo mais imaginativo, né? Você tem... Então tem isso, tem toda essa margem da impossibilidade e do que essa música vai provocar, né? Acho que fica bem diferente de um opus, né?
2: No Ganga Zumba, o filme do Cacá Diegues de 64, já aparece com um tratamento mais afro, com muitos tambores.
5: Em Coisas, Moacir Santos, arranjador, instrumentista, professor e maestro, se apresenta oficialmente como compositor, ofício que já estava exercendo no cinema. No início dos anos 1960, o arranjador também passa a atuar como compositor de trilhas sonoras para o cinema novo.

Eu acho que é bem interessante de pensar a inserção do Moacir Santos enquanto compositor de música para audiovisual como um caminho que várias outras pessoas também seguiram em um certo momento no Brasil e também em outros lugares, que é o caminho do rádio para o cinema, né? Então eu acho que esse é um ponto importante dele vir como um arranjador de rádio, entrar nesse caminho numa época que a rádio obviamente estava perdendo um pouco aquela força que tinha em outro momento, né? E é interessante pensar que assim, a primeira música para cinema que Moacir vai fazer é uma indicação de João Gilberto, né, para o Seara Vermelha, e é um filme relativamente grandioso em termos de instrumentação, né, musical, né, na questão da trilha musical de fato, onde você vai ver cordas, sopros, percussão, enfim, uma formação instrumental maior. E gradualmente a gente vai vendo filmes cada vez com orçamentos menores, com uma instrumentação menor, né? A gente vai ver Ganga Zumba ainda relativamente grande, né? De sopros e percussão, especialmente. Depois a gente vai ver O Beijo, que já tem formações mais jazzísticas, ainda com alguns sopros, mas de formações um pouco menores. Os Fuzis, miniaturizado de alguma maneira, né? O único instrumento que a gente ouve basicamente nos Fuzis é um saxofone solo, né? Além das músicas que a gente ouve em cena, né? Então é interessante pensar, né, nessa trajetória de cada vez menos financiamento, mas não de menos impacto, né? Todas as músicas que Moacir vai trabalhar para cinema têm um impacto bem relevante, tem uma articulação dramático-narrativa muito relevante, de alguém que de fato mergulhou naquele universo, se aprofundou nas técnicas, nos processos, de um jeito bem bonito, né?

0: Talvez o caso mais interessante, mais emblemático desses todos, seja o caso de uma possível coisa número 11, né? Que eu tive acesso a um caderno de anotações do Moacir dos anos 60. Então, basicamente, era um caderno onde ele compunha, tem ideias temáticas de temas melódicos, tem algumas ideias ali textuais, tem até uma página com um pequeno roteiro dos fuzis, separado por rolos, né? Como se trabalhava na época, né? E uma das páginas desse caderno, ele enumera as coisas já, né? Coisa número 1, 2, 3, e com 1, 2, 3 compassos iniciais do tema principal de cada uma dessas melodias, né? Quase como se ele estivesse estabelecendo quais seriam essas coisas de fato, enfim, ajustando, né, esse material temático. E nesse caderno a gente encontra uma coisa número 11, que aí quando você ouve o álbum, né, o disco Coisas, a gente fala, poxa, mas não existe essa coisa número 11, né? Ela não foi lançada, ela não foi efetivamente finalizada, talvez. E nesse mesmo caderno, numa outra página, tem uma anotação pequena, né, de um início de um motivo melódico, escrito em cima, tema banzo. E esse tema do banzo, ele é usado no Ganga Zumba em dois momentos, onde o personagem Aroroba está falando, né, sobre uma vida que ele não viveu na África, como se fosse uma coisa muito nostálgica. E a palavra banzo tem uma conotação ampla, né, mas bastante relevante para esse contexto, né, que tem a ver com a saudade, o estado depressivo dessas pessoas escravizadas naquele período. Então tem uma ligação, né, contextual, conceitual, musical, é um tema em tom menor, descendente, né, meio pentatônico, que tem uma coisa melancólica muito bonita, né? Então, o que mostra como o Moacir estava afinado, né, assim, com a temática, com a narrativa, enfim, é bem interessante de ver. É uma pena que esse tema não virou a coisa número 11, efetivamente, né? Quem sabe algum arranjo, alguma proposta de desenvolvimento desse tema não exista em algum dos cadernos que o Moacir possa ter escrito, né, e possa estar no acervo da família dele até hoje, e ninguém teve acesso a isso.
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0: coisa que é bem bonita de ver também é esse processo, né, de das músicas do Monstro Santos, que elas começam como excertos, né, inserções musicais, fragmentos, talvez, ideias e testes dentro da música de cinema, e depois elas vão aparecer nos álbuns, né, nos discos, de maneira mais consolidada, desenvolvida, com outros arranjos, né, novos arranjos. Mas talvez a coisa mais interessante seja o caso do Ganga Zumba. Então, a gente consegue ver no Ganga Zumba uma trajetória, assim, né, que a gente até chama, né, no, nesse universo da pesquisa, né, como um laboratório pré-coisas, né? Então, vários temas que se consolidaram no álbum Coisas, já nascendo ali no Ganga Zumba, com outros arranjos, às vezes como trechos menores. Enfim, é muito bonito de tentar ver, né, assim, da onde que ele nasce, né, da ideia inicial.
1: A coisa número 4 foi como eu imaginei os negros fugindo das senzalas. A melodia com as notas longas significa a esperança.

acho que mais de 50% do que você vai fazer tá aqui muito na cabeça, o som que você quer tirar, já se antecipa. Então, vai dar certo. No instrumento, ela se antecipa. Pelo menos comigo foi assim. Então, quando eu pego o barítono, é uma coisa que se antecipa, o som que você quer tirar.

0: Ele contou, por exemplo, que ele ouviu o Jerry Mulligan tocando o sax barítono pela primeira vez através de um pedido, não sei se foi do Carlos Gainley, mas existiam essas figuras que tocavam saxofone, que gostavam de música, né? O Carlos Gainley é um. Essa família gostava de música. Ele foi mecenas do Villa-Lobos, ele foi mecenas do Pixinguinha, né? Em Paris, do Villa-Lobos e tal. E ele, essas famílias, elas tinham acesso aos discos americanos, aos discos do exterior que saíam, elas podiam trazer. E eram poucos os que podiam trazer discos e influenciar a música brasileira. Então, Moacir me contou que ele, Radamés e outros maestros da Rádio Nacional faziam gigs assim, de transcrever arranjos de discos que essas pessoas traziam. E num desses pedidos ele conheceu o Jerry Mulligan tocando barítono, né? Ele ficou encantado com aquele barítono e disse: eu quero esse som para mim, eu quero ter esse som. E a partir desse momento ele começa a tocar barítono. E o barítono vira uma marca registrada, como se fosse no registro da voz dele, né? Com aquele metálico que ele tinha na voz, ele consegue meio que reproduzir a voz dele no barítono.
1: O Moa foi para o sax barítono, né? Fez no sax barítono parte da história dos arranjos dele, né? Assim, acho que uma característica está nisso, né? De ser um saxofone, um dos mais graves da família do saxofone, né? E fez do sax barítono a melodia dos seus arranjos, né? Que é uma coisa interessante porque ele inverte uma situação normal de você pôr a melodia em cima, nos trompetes, nas flautas, nas notas mais agudas e os graves fazerem a harmonia, fazer o acompanhamento. O Moa fazia as melodias embaixo, então ele fazia os arranjos de ponta cabeça, né? E ele tinha uma característica de que tinha uma voz muito característica e a voz do Moacir, ela ia parar dentro do barítono, porque o barítono dele tinha esse timbre que era muito semelhante à voz do Moa, né? Tinha uma coisa nasalada assim, muito saborosa, muito divertida no instrumento. E tinha essa coisa da linguagem, de achar uma linguagem brasileira, afro-brasileira, né? Trazer isso para o saxofone numa época em que os instrumentos como saxofone e clarinete estavam com o auge da influência da década de 40, 50, do jazz americano, né? E ali ele já achava uma coisa, ele, Luiz Americano e o Cachimbinho, de achar uma linguagem brasileira para o seu instrumento. Então ele é uma pessoa muito peculiar na linguagem e na sonoridade, eu acho.
2: Bom, em Flores, ainda mesmo lá, eu chegou um mestre da brigada, da polícia de Pernambuco, mestre Paixão. Ah, nós temos um novo mestre agora, tá, da polícia, sabe, um senhor alto. Então, ele tocava trompete. Eu, com aquela sede de apanhar o meu instrumento, isso, aí eu já estava tocando um bocado de coisa, banjo, bateria, tudo mesmo. Aí eu já estava, mas não tinha meu instrumento determinado, nem mesmo tido tocado trompa, nem tarol, não, eu não sei como era não, porque foi que me botaram para tocar. O Maestro Paixão, certa vez estava botando a gravata, não sei para onde ele ia, mais ou menos no dia de domingo, talvez ia à missa, e tinha um senhor que tocava na banda, pistão, ou trompete. Naquela ocasião ele estava presente lá junto com o Maestro Paixão. Eu peguei assim o trompete e disse: mestre, eu sei a escala de pistão. Olha. Aí comecei.

Mas, olha, para uma criança autodidata, assim, lá em cima e tal, decido de onde comecei, ainda fui lá no sol para terminar. Demonstrei

Não sei. Mas por causa dessa coisa, aprendi o clarinete. Eu me lembro que eu fui ao clarinetista, perguntei a ele eu queria saber onde era o si bemol, porque não estava achando naquela chave assim. Então você tem que fazer o lá com mais a chave de lá, si, lá, si, lá, si. Isso foi uma coisa, um céu que sabe para mim. Oh, meu Deus, achei o si bemol. Pois bem. O saxofone, não sei como foi que aconteceu a coisa que, porque é muito mais fácil, é a mesma coisa em qualquer registro. Então foi fácil, eu gostava do saxofone, gostava tanto. E quando eu saí de Flores, eu já estava tocando saxofone bem, bem mesmo.

A inspiração de Coisa Número 8 vem de uma música de Luiz Gonzaga, Vem Morena, e de um tema de um filme americano, estrelado por Kirk Douglas, que tinha semelhança com a de Gonzaga. Apenas 3 notinhas foram suficientes para que construísse o meu tema. Se essas notas me impressionam, é o bastante.

0: Seus laços rítmicos estão cada vez mais alinhados com a mãe África. É o professor Costa Lima que lembra. Moacir Santos transita de um contexto popular no sertão de Pernambuco para os discursos da vanguarda.
1: Moacir Santos,
2: Xinguinha,
1: Abigail Moura,
2: Leitieres Leite,
1: Indamit,
2: Coy Roy,
1: Guerra
2: Crenes,
1: Leite,
2: Indamit,
1: Abigail Moura,
2: Coy
1: Roy,
2: Schoenberg,
1: Leitieres
2: Leite,
1: Abigail Moura,
2: Coy Roy,
1: Guerra
2: Leitieres Leite,
1: Moacir Santos,
2: Crenec,
1: Guerra Peixe,
2: Moacir

Eu estava só revendo os títulos da biblioteca de meu pai. Aqui tem duas bibliotecas sobre harmonia, dicionário sobre a língua portuguesa, etimológico, outras, The Secret Doutrina de Teosofia. Então, o material, se eu for para o estúdio, é a extensão do que temos aqui. Se papai dá aula aqui na sala, ele não parava para ir lá no estúdio pegar um livro ou dois. Tá tudo aqui. Para não ter interrupção nas aulas dele, que eu

0: quando dava aula.
1: Moacir não é só um professor, acho que o professor é aquele cara que traz aqueles elementos técnicos para a gente. Moacir é um mestre, né? Foi meu mestre, foi o mestre de gerações de músicos brasileiros, né, Júlio? O Moacir foi do Jobim ao Vinícius, ao Baden, toda essa turma da década de 50, 60, e eu entrei no fim dessa fila, né? Eu fui aluno dele em 1990, quando passei 2 anos morando em Los Angeles. E fui lá semanalmente a Pasadena ter aulas com o mestre Moa. O Moacir, eu costumo dizer que ele é um mestre porque ele transcende as questões técnicas, né? Eu fui estudar com ele contraponto. Ele falou: vamos estudar contraponto. E eu confesso para você que eu fiquei um pouco decepcionado, porque eu falei: pô, o Moacir Santos é o cara que revolucionou o arranjo brasileiro, né? Ele criou a afro-brasilidade, foi professor de todas essas pessoas. Eu falei: pô, vou estudar uma coisa tão assim, careta, como meio básico, meio de conservatório, que é uma coisa muito técnica de contraponto, né? E não podia estar mais errado, né? Porque a partir do contraponto, o contraponto, na verdade, era um pretexto só para a gente começar a estudar, e ali ele ia transcendendo aquilo, fazendo aquilo virar outras coisas. Você ia a partir da técnica do contraponto, entendendo a evolução da música e além, né? Ele tinha um método muito espetacular de trazer os elementos rítmicos, melódicos, harmônicos, aquelas claves, muito característica da música dele, mas fazer aquilo estar a serviço de algo mais, né? Eu acho que ele tinha essa coisa meio transversal, muito espiritualizada, assim, muito filosófica, de fazer de tudo algo que ia muito além da música, né? Então, acho que essa era a característica do mestre, aquele cara que pega aquilo e mostra para você qual o propósito daquilo que a gente faz, né? Então, foi uma experiência espetacular ter aula com o Goa.
0: De noite, depois de jantar, quando jantavam, em vez dos dois ir assistir televisão, não, desde, ele tem um livro, um dicionário, e eles liam juntos. Então a evolução do rapaz, de meu pai e minha mãe era igual. Por exemplo, eu assisti, de vez em quando, eles lendo, eles leem, assim, um parágrafo. E falando sobre aquela matéria que eles estavam lendo, eu acho isso impressionante.
1: A minha primeira aula com o Moa foi assim uma coisa já espetacular, né? Eu cheguei lá pronto para começar a estudar contraponto com ele. Aí eu entrei ali, fui no fundo da casa dele. Ele reformou a garagem, transformou num estúdio, onde as quatro paredes do estúdio eram completas de estantes com livros, métodos, partituras, e tudo que ele tirava estava analisado, estava estudado, e de quartetos de corda de Beethoven, a arranjos, a grades de orquestra, tudo ele tinha anotado, analisado, e ele cruzava essa informação com filosofia, com Blavatsky, com tudo. Estava tudo anotado e estava tudo estudado, né? Uma pessoa que tinha realmente estudado muito. Eu cheguei para essa primeira aula de contraponto, sentei ali no piano e ele começou a falar de filosofia grega. Aí chegou a Pitágoras e fez as relações matemáticas com a música de Pitágoras. E depois, já de mais uns 40 minutos conversando sobre isso, que estava muito interessante, ele chegou na filosofia oriental, no yin yang, complementaridade dos opostos, né? E eu estava lá quase uma hora de aula achando aquilo interessante, falando: gente, quando é que vai começar essa aula de contraponto, né? E foi durante o Yin Yang que eu percebi que ali tudo aquilo que ele estava falando era contraponto. Ele estava estabelecendo mil relações contrapontísticas de filosofia que iam ser aplicadas à música, né? Aí eu falei: pois, cara, isso é um grande mestre. Nesse momento que eu estava meio maravilhado com isso, ele falou para mim: então vamos começar musicalmente a falar de contraponto. Cria para mim um motivo musical, que seis, oito notinhas, sem relações de ritmo nem de harmonia, para a gente começar a fazer um contraponto. E eu, claro, que dei aquela travada que ele me pediu, assim: pô, inventa uma melodia, agora vou ter que tocar para o Moacir Santos. E no que eu dei aquela travada, ele falou: eu sei, meu filho, eu sei como é que é esse negócio, a gente tem uns brancos, né? Ele levantou e foi em direção à porta. E na frente do estúdio dele, ele tinha maravilhoso um viveiro de pássaros enorme, daqueles que você entra dentro, com vários pássaros, alguns pássaros brasileiros, que o pessoal levava para ele, tudo que ele colecionava. E no que ele abriu a porta, rapidamente entrou um piado, pipu, perapuru. E ele fechou a porta, botou para o piano e falou: entendeu? Vai lá, deu pirom, pirom, pudum. E com essas notinhas começou o nosso primeiro motivo musical. Acho que eu fiquei 6 meses fazendo tudo que podia ser feito com essas 5 notinhas. E nesse momento eu percebi que a minha vida nunca mais seria a mesma, né?
2: A teoria, ela aponta caminhos. É muito bom a teoria. Estimula, dá sugestões, caminhos vários que você quase que não viria. É difícil por causa do... Mesmo que seja genial a pessoa, o indivíduo, ele se agarra muito com o que está acostumado, porque já sabe que é certo o que está acostumado a fazer, viu? Então, a teoria, você tem tempo para experimentar e não sei o que e tal.
1: As partes é uma obra de arte, né? Você pegava qualquer grade do Moa e estava anotado em lápis de cores. Então tinha vermelho que anotava as coisas de harmonia, o azulzinho anotava as coisas de melodia e as cifras em cima do Ravel, assim, de o que era aquela harmonia, como ele tinha entendido aquilo. Você via que ele tinha estudado profundamente todas aquelas partituras. Então, qualquer uma parte daquela já é uma aula, se você se debruçar sobre aquilo, para entender como ele desmontou aquilo, né, para ele, e aquilo vira isso que ele ensinava para a gente, vira fragmentos, né, aminoácidos, para a gente remontar à nossa maneira. Né? Isso é a influência, acho que a graça da influência é essa, é ser um processo antropofágico, que você desmonta e remonta a sua maneira e ela desaparece, ela vira uma coisa sua, você se apropria, né, dela. Ele fez isso maravilhosamente bem.
3: Devemos nos apoiar na lógica dos mestres, para que um dia a nossa possa ser considerada.
4: Foi um autodesenvolvimento, ele se propôs a isso e ele seguiu. Se muniu de coisas básicas, um estudo de contraponto muito aprofundado, um estudo de harmonia muito aprofundado, um estudo de fuga, um estudo de forma, como tratar uma melodia, como tratar um ritmo. E nessa parte do ritmo ele criou também um padrão próprio, assim, que a gente reconhece que é do Moacir, né? Que é o Mojo, né?
5: O Mojo foi uma maneira que ele encontrou de fazer um meio termo, já que os músicos americanos não conseguiam tocar o samba, não conseguiam entender os ritmos brasileiros. Inclusive, a notação musical para eles tinha que ser diferente, né? Uma notação musical mais dentro do padrão americano de entendimento. Então, aí o Moacir, eu acho que ele criou o Mojo meio para fazer uma coisa original, rítmica, do que seriam sambas e baiões e coisas assim. Ele cria uma outra maneira em que ele fica mais original ainda. E os americanos compreendem, entende? E tocam da forma que ele imaginou.

0: Eu sou africano, nascido no Brasil. Há 500 anos, mais ou menos, eu fui trazido para o Brasil nos genes dos meus ancestrais.
1: Coisas Afro-Brasileiras foi o mais desconcertante disco instrumental dos anos 60. É natural que suas consequências ficassem para muito depois. Na obra do maestro, o primitivo encontra o futuro, o ontem, o amanhã. Zuza Homem de Melo.
2: Ele lança esse álbum em pleno governo Castelo Branco e uma década assim que a expressão negra, ainda hoje, ela é estereotipada, né? Mas era de uma maneira muito mais forte, assim. Então, ou você era sambista ou você era folclórico, né? Não se enxergava a expressão musical negra, né? O fazer musical negro como uma coisa portadora de erudição. Quando ele entrou já na Rádio Nacional, ele era o único maestro negro, né? No meio de tantos maestros de origem europeia. Então ele lidou, né, com essa diferença muito, desde muito cedo, né? E para mim a contribuição dele é isso, é inventar um lugar possível de expressão negra. E eu diria até mais, né, de expressão humana, né? É isso, inventar um lugar de diálogo dentro da música.
3: E ali é um Moacir maduro, né? O Moacir já tinha sido mais da Rádio Nacional, já tinha sido músico da Rádio Nacional, das orquestras de jazz, já tinha sido compositor de trilhas, já tinha passado pelas bandinhas filarmônicas do sertão, já tinha passado pelas orquestras de rádio. Quando ele traz aquele disco ali, ele traz uma autoria. E nessa autoria, ele passa a ser, a galgar um outro posto, assim, né? Ele sobe de posto, né? Que era onde ele queria estar, ele queria ser o posto do compositor, né?
4: Abrindo um parênteses aqui para contar uma história particular, mas que tem tudo a ver com isso. Ele morreu em 2006, eu estava gravando um disco que eu chamei de Jobim Jazz, que nada mais era do que colorir a música do Tom Jobim com o som do Moacir Santos. Uma big band com 15 figuras, onde você tem um sopro de cada. E aí eu fiz um disco com essa formação e fui mostrar ao Paulo Jobim. Aí na terceira música que ele ouviu, ele falou: para aí, esse disco tá me lembrando o primeiro disco que eu botei na vitrola com meu pai. Meu pai ouviu esse disco de furar. Ou seja, ele trouxe o disco do Jerry Mulligan, Tented, que era baixo, bateria, barítono, tenor, dois trompetes, trompa, enfim. O diferencial era a trompa, né, que aparece na banda do Moacir, em Coisas. Aí eu entendi tudo, ouvindo esse disco, né? Os arranjos com vozes cruzadas, choques e tudo mais, parecia uma big band e não era. Só que ele tinha guitarra, violão, piano, ele usa violoncelo, enfim, no Coisas tem uma variação. Mas me parece ter sido baseado nessa proposta do Jerry Mulligan de 1953, e encontrei esse disco na cabeceira do João Donato e esse povo todo conhecia esse disco.
0: O que é diferente em Moacir Santos? Vamos começar que, primeiramente, eu sou africano. Agora, acredito que quando o africano de origem é músico, ele está sempre demonstrando, dando os traços, deixando transparecer uma atmosfera de África.
2: Eu não acredito que a negritude ela influencia, né, a criação artística. A criação artística ela parte do conceito de negritude, ainda mais num país como o Brasil, porque o atravessamento é muito grande, a distinção é muito grande, né? É muito nítido aqui no Brasil maneira como pessoas negras são tratadas, né? E como elas são rotuladas, né? Então, no caso de Moacir Santos, Moacir era muito amigo de Abigail Moura, né? Frequentou muito a Orquestra Afro-Brasileira. A Orquestra Afro-Brasileira foi taxada, né, pela crítica musical como uma orquestra folclórica, né? Cultural folclórica. E eu acredito muito nisso, assim, do Moacir, para uma escolha estética, ele quis não ser tratado, né, como uma obra folclórica, e sim como uma obra moderna, porque o entendimento de modernidade nem sempre ele fica explícito. Se o ouvinte ou o crítico não entende, né, as complexidades daquilo ali, ele tende a diminuir, ele tende a acreditar aquilo a música folclórica, a música do espírito. Então ele, por desconhecer essa complexidade, eu enxergo isso de uma maneira muito visível, assim, na produção negra brasileira, né? A gente teve aqui em São Paulo, em 22, a Semana de Arte Moderna, que excluía a modernidade, por exemplo, dos Oito Batutas, de Pixinguinha, os Oito Batutas, que estavam em Paris no mesmo ano. Então, justamente por não entender aquilo como moderno, né? Moacir era um intelectual, um grande estudioso das artes, né, da religiosidade no mundo, assim. Então ele tinha muita consciência do que ele estava fazendo com coisas, né? Eu acredito muito nisso, que foi uma escolha estética proposital mesmo, assim, né? Essa fusão que ele traz com outros elementos da música erudita, com elementos da diáspora, né, incluindo jazz, incluindo outras manifestações negras no mundo, foi justamente para se colocar como modernista, um modernista de fato ali aos 39 anos, né, que foi quando ele lançou Coisas.
1: Moacir Santos é, antes de tudo, um músico. Esse seu disco pode ser um grito de desespero contra tudo isso que está errado, contra tudo isso que impediu que ele fosse reconhecido mais cedo. Posso, porém, assegurar, Moacir Santos deu um grito de desespero, afinado. Roberto Quartim.
0: Coisa, coisas,
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6: A benção Moacir Santos, trilogia idealizada e produzida por Júlio de Paula. Este episódio contou com a participação de Moacir Santos Júnior.
7: Eu considero meu pai uma biblioteca de música, you know?
6: E dos instrumentistas e pesquisadores Andréa Ernest Dias.
3: Um grande músico, já um exímio instrumentista.
6: Andréa é autora do livro Moacir Santos ou Os Caminhos de um Músico Brasileiro, fonte para este programa.
3: Mas quando ele decide estudar, ele aprende essa sistematização e que ele adota como postura.
6: Mário Adnet.
4: Flauta, sax alto, tenor e barítono, trompa, trompete, trombone e trombone baixo, quer dizer, um de cada aí.
6: Teco Cardoso.
8: Ele ia sempre mostrando que a música ia muito além da técnica, né, de que a gente estava, aquilo servia para outras coisas.
6: Alain Abadia.
2: A sociedade, né, negra brasileira, ela é fruto de pessoas de vários lugares da África, que na África dificilmente conviveriam no mesmo ambiente, né?
6: Lucas Bonetti.
9: Talvez Moacir fez essa transição um pouco tarde, né, em algum sentido, de financiamento, de fato, de produções cada vez menores, né?
6: A entrevista com Moacir Santos, gravada em 1992, integra o acervo do Museu da Imagem do Som de São Paulo.
10: Tem lugar para todo tipo de música, tem para todo tipo.
6: Participação especial de Janda Silva na leitura de citações.
0: Fui assistir a um filme francês e ouvi pela primeira vez o som das ambulâncias lá. Voltei para casa compondo Coisa número 3.
1: Músicas de Moacir por ordem de entrada. Do álbum Coisas, número 5, 1, 4, 8, 10 e 2. Em citação, fragmentos da banda sonora de Ganga Zumba, de Cacá Diegues. E uma gravação do Gary Mulligan Tentet.
6: Narração Sofia Razel. Gravações Altair Borges. Finalização de áudio Roberto Rocha. Estágio em produção Lavínia Vilas Boas. Roteiro e montagem Júlio de Paula.
5: Abençoa o maestro Moacir Santos, que nós não só és tantos, tantos como o meu Brasil de todos os santos, inclusive meu São Sebastião.
6: Abençoa o Moacir Santos. Três coisas para o maestro. Uma realização, Cultura FM de São Paulo e Rádio Cultura Brasil, emissoras da Fundação Padre Anchieta, 2026.
5: Sarala!
6: No próximo e último programa, Música para o Universo, Moacir Santos nos Estados Unidos, Blavatsky e Mãe Natureza.

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4: Quatorze horas e 58 minutos.
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Olá, ouvintes da Cultura FM, sejam todos muito bem-vindos ao nosso Teatro de Ópera. Vamos ouvir hoje Os Troianos, de Hector Berlioz.

O libreto de Os Troianos é do próprio compositor, baseado no poema épico Eneida, de Virgílio. Berlioz trabalhou 2 anos na ópera, entre 1856 e 1858. Com duração de aproximadamente 4 horas, coro gigantesco, vários balés e muitas mudanças de cena, Os Troianos apresenta grande dificuldade para ser montada. A ópera é dividida em 2 partes, a tomada de Troia e Os Troianos em Cartago, e Berlioz, em vida, só assistiu à estreia da 2ª parte, o que aconteceu no Teatro Lírico de Paris, em 4 de novembro de 1863. A estreia em versão integral de Os Troianos aconteceu somente 21 anos depois da morte do compositor, em 1890, em uma versão alemã da obra. A gravação que vamos ouvir de Os Troianos traz o tenor Gary Lakes no papel de Enéas, o herói troiano, a soprano Deborah Voigt como Cassandra e também a soprano François Paulet como Dido, a rainha de Cartago, a mezzo-soprano Hélène Perragan como Ana, a irmã de Dido, a soprano Catherine Dubosc como Ascânio, o filho de Enéas, e o baixo René Schirrer no papel de Príamo, o rei de Troia. Coro e Orquestra Sinfônica de Montreal, sob a regência de Charles Dutoit.

A ópera se passa em Troia e em Cartago na Antiguidade. A primeira parte da ópera se chama A Tomada de Troia, e o primeiro ato tem início 10 anos depois do início da guerra entre gregos e troianos. Diante da muralha da cidade, os troianos comemoram a aparente partida dos gregos. Chega a notícia de que um enorme cavalo de madeira foi deixado pelos inimigos e os troianos correm para vê-lo. Fora da muralha, Cassandra, a filha do rei Príamo, conta a visão que teve de Heitor, seu irmão morto, que parecia predizer uma desgraça. Ela lamenta que não viverá o suficiente para casar-se com o príncipe Corebus, seu noivo. Este, que não acredita em suas previsões e recusando-se a seguir o conselho de Cassandra para fugir, leva a noiva de volta para a cidade.

Um cortejo liderado pelo rei Príamo, a rainha Hécuba e outros membros da família real saúda a vitória. Entre as comemorações, diante da viúva de Heitor, Andrômaca, e de seu jovem filho, Astinax, o povo lamenta mais uma vez a perda do herói. Enéas, o líder do exército troiano, chega com a notícia de que o sacerdote Laoconte, suspeitando de que o cavalo fosse um truque grego, atirou seu dardo contra ele e instigou o povo a queimá-lo. Imediatamente, duas serpentes saíram do mar e o devoraram. Enquanto Cassandra vê no acontecimento uma confirmação dos seus temores, Enéas e Príamo concluem que o cavalo é sagrado. O rei Príamo ordena que o cavalo seja trazido para dentro da cidade. Sozinha, Cassandra vê a morte se aproximar. Saudando a entrada do cavalo na cidade, o povo de Troia, imprudentemente, interpreta o som de armas vindo do seu interior como um bom presságio.

Hector Berlioz, Os Troianos. Personagens e intérpretes: Enéas, herói troiano, Gary Lakes. Cassandra, profetisa troiana, Débora Voigt. Dido, rainha de Cartago, Françoise Paulet. Ana, irmã de Dido, Hélène Perraguet. Corebus, noivo de Cassandra, Dino Quilico. Narbal, ministro de Dido, Jean-Philippe Courty. Iopas, poeta cartaginês, Jean-Luc Morrette. Pantos, amigo de Enéas, Michel Philippe. Ascânio, filho de Enéas, Catherine de Bosque. Fantasma de Heitor, Marc Bellot. Príamo, rei de Troia, René Chiré. Écoba, rainha de Troia, Claudine Carson. O deus Mercúrio, Michel Bouchman. Ilas, o marinheiro frígio, John Mark Ainslie. Coreo Orquestra Sinfônica de Montreal, sob regência de Charles Dutoit. Primeiro ato.

0: Hector Berlioz, Os Troianos. Gary Lex, Débora Voigt, Françoise Paulet, Hélène Perraguin, Dino Quilico, Marc Bellot e René Chiret. Cor e Orquestra Sinfônica de Montreal, sob regência de Charles Dutoit.
1: No segundo ato, o fantasma do grande herói troiano Heitor aparece para Enéas, dizendo que Troia está destruída. O fantasma ordena a Enéas que fuja, levando consigo as imagens sagradas dos deuses troianos para fundar um novo império na Itália. O sacerdote Panteu informa a Enéas que o cavalo abriu-se e que dentro dele saiu uma tropa de soldados gregos. Os soldados mataram o rei Príamo, saquearam e incendiaram a cidade. Cassandra convence a maioria das troianas a cometerem suicídio para não se tornarem escravas dos gregos, e ela própria se mata com um punhal. Antes de morrer, Cassandra prevê o triunfo de Enéas.

Hector Berlioz, Os Troianos. Personagens e intérpretes: Enéas, herói troiano, Gary Lakes. Cassandra, profetisa troiana, Deborah Voigt. Dido, rainha de Cartago, Françoise Paulet. Ana, irmã de Dido, Hélène Perraguet. Corebus, noivo de Cassandra, Dino Quilico. Narbal, ministro de Dido, Jean-Philippe Courty. Iopas, poeta cartaginês, Jean-Luc Morrette. Pantos, amigo de Enéas, Michel Philippe. Ascânio, filho de Enéas, Catherine de Bosque. Fantasma de Heitor, Marc Bellot. Príamo, rei de Troia, René Chiré. Écoba, rainha de Troia, Claudine Carson. O deus Mercúrio, Michel Bouchemin. Ilas, o marinheiro frígio, John Mark Ainslie. Coro e Orquestra Sinfônica de Montreal, sob regência de Charles Dutoit. Segundo ato.

0: Hector Berlioz, Os Troianos. Gary Lex, Débora Voigt, Françoise Paulet, Hélène Perraguin, Dino Quilico, Marc Bellot e René Chiré. Cor e Orquestra Sinfônica de Montreal, sob regência de Charles Dictois.
1: No terceiro ato tem início a segunda parte da ópera, chamada de Os Troianos em Cartago, cidade onde se passa o restante da história.

O povo celebra os 7 anos de paz e prosperidade e louvam sua rainha Dido. Ficando a sós com sua irmã, Ana, Dido parece triste e Ana aconselha que ela se case novamente. Mas a rainha responde que será sempre fiel à memória de seu falecido marido. O poeta da corte, Lopas, anuncia que uma esquadra se aproxima, trazida à praia pela tempestade. São os troianos liderados por Enéas, e a rainha Dido oferece hospitalidade. Nabal, ministro de Dido, chega com a notícia de que Larbas está invadindo a cidade. Enéas se oferece para liderar suas tropas no combate, deixando seu filho, Ascânio, sob a proteção de Dido.

Hector Berlioz, Os Troianos. Personagens e intérpretes: Enéas, herói troiano, Gary Lakes. Cassandra, profetisa troiana, Deborah Voigt. Dido, rainha de Cartago, Françoise Paulet. Ana, irmã de Dido, Hélène Perraguin. Corebus, noivo de Cassandra, Dino Quilico. Narbal, ministro de Dido, Jean-Philippe Courty. Iopas, poeta cartaginês, Jean-Luc Morrette. Pantos, amigo de Enéas, Michel Philippe. Ascânio, filho de Enéas, Catherine de Bosque. Fantasma de Heitor, Marc Bellot. Príamo, rei de Troia, René Chiré. Écoba, rainha de Troia, Claudine Carson. O deus Mercúrio, Michel Bouchemin. Ilas, o marinheiro frígio, John Mark Ainslie. Coro Orquestra Sinfônica de Montreal, sob regência de Charles Dutoit. Terceiro ato.

Héctor Berlioz, Os Troianos. Gary Lex, Débora Voigt, Françoise Paulet, Hélène Perraguin, Dino Quilico, Marc Bello e René Chiré. Coro e Orquestra Sinfônica de Montreal, sob regência de Charles Dutoit.

O quarto ato tem início nos jardins de Dido, à beira-mar, onde tudo está preparado para a comemoração do retorno de Enéas, que venceu o combate contra Larbas.

0: reconsiderar a possibilidade de voltar a se casar também. Dido e Enéas expressam o amor que sentem, mas o deus Mercúrio aparece para lembrar Enéas de que seu destino é a Itália.
1: Hector Berlioz, Os Troianos. Personagens e intérpretes: Enéas, herói troiano, Gary Lakes. Cassandra, profetisa troiana, Deborah Voigt. Dido, rainha de Cartago, Françoise Paulet. Ana, irmã de Dido, Hélène Perragin. Corebus, noivo de Cassandra, Dino Quilico. Narbal, ministro de Dido, Jean-Philippe Courty. Iopas, poeta cartaginês, Jean-Luc Morrette. Pantos, amigo de Enéas, Michel Philippe. Ascânio, filho de Enéas, Catherine de Bosque. Fantasma de Heitor, Marc Bellot. Príamo, rei de Troia, René Chiré. Écoba, rainha de Troia, Claudine Carson. O deus Mercúrio, Michel Beauchemin. Ilas, o marinheiro frígio, John Mark Ainslie. Coro e Orquestra Sinfônica de Montreal, sob regência de Charles Dutoit. Quarto ato.

0: Hector Berlioz, Os Troianos. Gary Lex, Deborah Voigt, Françoise Paulet, Hélène Perraguin, Dino Quilico, Marc Bellot e René Chiré. Cor e Orquestra Sinfônica de Montreal, sob regência de Charles Dutoit.
1: Na primeira cena do quinto ato, um jovem marinheiro diz que sente saudades de sua terra e os chefes troianos reclamam da demora em partirem para a Itália.

Em conflito, Enéas não quer abandonar a rainha Dido e, ao mesmo tempo, não pode fugir de sua missão na Itália. Os fantasmas de Príamo, Heitor, Corebus e Cassandra o convencem a seguir seu destino.

pedir que Enéas parta, mas logo é informada de que os troianos já se foram. A rainha os amaldiçoa e, prevendo sua morte, dá a Deus a sua cidade Cartago. Ela ordena que façam uma fogueira para queimar todos os pertences do troiano. Dido profetiza o surgimento de um guerreiro, Aníbal, que vingará a vergonha que Enéas trouxe. Para o horror de todos, ela se fere com a espada do troiano e, ainda antes de morrer, tem uma visão do triunfo de Roma.

Hector Berlioz, Os Troianos. Personagens e intérpretes: Enéas, herói troiano, Gary Lakes. Cassandra, profetisa troiana, Deborah Voigt. Dido, rainha de Cartago, Françoise Paulet. Ana, irmã de Dido, Hélène Perraguet. Corebus, noivo de Cassandra, Dino Quilico. Narbal, ministro de Dido, Jean-Philippe Courty. Iopas, poeta cartaginês, Jean-Luc Morrette. Pantos, amigo de Enéas, Michel Philippe. Ascânio, filho de Enéas, Catherine de Bosque. Fantasma de Heitor, Marc Bellot. Príamo, rei de Troia, René Chiré. Écoba, rainha de Troia, Claudine Carson. O deus Mercúrio, Michel Bouchemin. Ilas, o marinheiro frígio, John Mark Ainslie. Cor e Orquestra Sinfônica de Montreal, sob regência de Charles Dutoit. Quinto ato.

0: Héctor Berlioz, Os Troianos. Gary Lex, Débora Voigt, Françoise Paulet, Hélène Perraguin, Dino Quilico, Marc Bellot e René Chiré. Cor e Orquestra Sinfônica de Montreal, sob regência de Charles Dictois.
1: E assim chegamos ao fim do nosso encontro de hoje. Gravação e montagem de Marcelo Nascimento. Roteiro e apresentação de Chico Carvalho. Estágio em produção de Gustavo Gomes. E aproveito para convidar a você a também contribuir conosco, enviando suas sugestões para os nossos próximos programas. Se você tem o desejo de ouvir alguma ópera em especial ou alguma interpretação específica, envie sua sugestão para a nossa central de relacionamento pelo telefone 2182-3222, de segunda a sexta-feira, em horário comercial. Ou então, preenchendo um formulário direto no site cultura.uol.com.br/radio/contato. Eu ficarei muito contente em retribuí-lo. Até a semana que vem.

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2: Wolfgang Amadeus Mozart. Concerto número 26 para piano e orquestra em ré maior, Indische Kürschel 537, Coroação. O pianista Friedrich Gulda é acompanhado pela Orquestra Real do Concertgebouw de Amsterdam, sob regência de Nicolaus Harnoncourt.

0: com o pianista Friedrich Gulda e a Orquestra Real do Concertgebouw de Amsterdã. Sob regência de Nicolaus Harnoncourt, ouvimos o concerto número 26 para piano e orquestra em Ré maior, Indische Kürschel 537, Coroação, de Mozart.
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5: 3 vezes, que tem tio morto, aquelas coisas, essas famílias.
4: O Paulo foi preso também.
5: É, eu sei. Ele é um dos que. Ele viveu muito mal depois na história do Brasil. Acho que viveu muito mal.
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7: E você tocava o quê?
5: Olha, toquei muitas coisas, meu instrumento de base no começo mesmo foi percussão. Eu aprendi música bem mais tarde formalmente, Arrigo, do que as pessoas em geral da
7: Não, minha eu vi a sua entrevista, eu vi um pedaço
5: então,
7: dela.
5: Então eu comecei com percussão, depois toquei violão.
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7: Mas você tocou na noite, você falou.
5: Aí num período da minha vida eu fui tocar na noite. Aí eu tocava acordeon. Tocava acordeon. Em banda de forró. E aí eu toquei muito choro. Aí fui, virei, assim, entrei nesse repertório do choro. Fiquei uns anos fazendo isso. E aí uma hora, bom, saquei que a minha era composição, assim, que eu não tava. Eu via as pessoas fazendo aquilo mais velho. Eu dizia, eu não me vejo fazendo isso com a cidade, não era meu universo, né? E aí eu larguei tudo e fui fazer composição.
6: 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Maestro, professor.
5: Eu tinha feito um curso antes de decidir estudar num festival e tinha encontrado um cara que, enfim, que virou meu professor depois, que era o Flávio Oliveira. E quando eu encontrei com ele, foi muito chocante. Era um cara muito, assim, uma figura intelectual maior, assim, né? Assim, um renascentista quase. Eu fugi do curso, literalmente desapareci. Do dia para a noite, eu disse: não estou no nível de seguir o que ele está falando. E aí, anos depois, quando eu decidi estudar, eu liguei para o Flávio e disse: olha, Flávio, eu queria estudar contigo. Você não vai lembrar o cara que fugiu e tal. Ele disse: lembro de você, nunca entendi porque você desapareceu, sei que lá. E aí eu fui para Porto Alegre estudar com ele. E em paralelo fazer universidade. Ele não dava aula na universidade.
7: E ele virou. Você foi fazer o quê? Curso de música?
5: Fui fazer composição em paralelo. Assim, fazia assim. Os professores foram muito agradáveis, pessoas super agradáveis. Mas meu professor mesmo foi o Flávio. Com quem eu estudei fora, que era radialista, por sinal, fazia o programa da rádio Universidade. Lá. fazia toda a catalogação de séries clássicas, assim, né? E aí eu estudei com ele uns 3, 4 anos, até que ele meio que disse, ah, agora você é meu colega, assim, não, a gente continua a se encontrar, mas não é mais meu aluno, quero que a gente... E foi para mim, assim, eram encontros, não tem mais isso, né? Eu ia sábado na casa do cara, passava o dia na casa do cara, saia com sacolas de CDs, livros, vídeos, não sei lá. Aí duas semanas depois voltava, devolvia aqueles pacotes, pegava outros pacotes, passava tomando café, batendo papo. Sim. E esteticamente a gente não coabita, nunca coabitou.
8: Sim.
5: Mas foi formador para mim, assim, foi a pessoa. E depois eu fui para fora do Brasil. Aí eu fui estudar no Conservatório Nacional na França, e já, assim, outra etapa da carreira, assim, né?
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0: Flash Forward 1, de Januíbe Teixeira, peça de 2015, na interpretação do Ensemble Intercontemporain, sob a regência de Baldur Broneman. 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
1: Você trabalha também com coisas cênicas, né?
2: Muito.
1: Então, como é que essa coisa cênica entra para você?
2: Eu te falei que a minha mãe, né, veio da rádio, mas minha mãe era do teatro.
1: Ah, tá.
2: Então eu cresci na rádio, foi na França, porque ela precisava de emprego e tal, e lá, tá. Formação de jornalista. Mas quando a gente voltou pro Brasil, eu cresci no meio de teatro, né? Então, assim, eu não me formei em música, como as pessoas em geral, mas em nível estético, eu cresci com dramaturgo, diretor,
1: sei,
2: toda essa série de pessoas em casa,
1: sei,
2: poetas e tal. Então, a minha formação primeira foi teatro.
1: E você lembra de alguma coisa de teatro que te marcou, que você viu?
2: Milhares. Ah, é. Não, eu cresci realmente ainda ao teatro semanalmente, e ver ensaio, assim, né? Com o diretor do lado.
1: Mas o que você viu, que você acha?
2: Cara, eu vi muitos festivais latino-americanos, porque minha mãe virou júri em festivais no período. Então,
1: sei,
2: a gente fez os festivais, assim, argentino, uruguaio, sul do Brasil, etc. E tal. E pra mim, tinha uma companhia, a Trepid, que era da Argentina. E tinha um diretor para mim lá que foi, assim, eu acho que a pessoa que eu maravilhou-me com o mundo, assim, aquelas pessoas que seu mundo muda, assim,
1: sei,
2: né? 30 anos atrás, assim.
1: Sei.
2: Ele também era muito cuidadoso com a criança que eu era, de me trazer para olhar aquilo.
1: Uhum.
2: E perguntar como é que eu tava entendendo aquilo.
1: Uhum.
2: E ele tinha um olhar muito mágico sobre teatro, sobre ator, sobre a música.
1: Uhum.
2: O Malé daqui de São Paulo foi outra figura que era muito importante para mim, me formou, assim, eu cheguei a fazer curso com eles de clown e tal.
1: É.
2: E o Malé também tinha uma coisa... O que me formou mais ali, Arrigo, eu acho que foi um entendimento do palco.
1: Sim.
2: Porque o músico, a gente tem um entendimento, às vezes, diferente do palco.
1: Uhum.
2: O ator, ele tem um maravilhamento do estar ali,
1: uhum,
2: assim, que o músico, às vezes, não tem, né?
1: Não tem.
2: E eu me lembro disso, justamente com esse argentino. Uma vez ele disse, dizendo, olha, um dos maiores momentos da gente é quando a gente entende o silêncio. O que é a dádiva do silêncio? E aquilo, para mim, foi realmente um momento que eu disse...
1: Uhum.
2: Tá. Aquela coisinha assim que você diz, ah, tá, eu sei que eu tô... Por que que a gente tá fazendo isso?
1: Uhum.
2: Porque tem uma oferenda das pessoas que você vai retribuir, né? Tem uma coisa... E aí, pra mim, assim, várias coisas. Cenografia também, né? A luz, essa formação de olhar isso, né? Assim...
1: E você conheceu o Kagel?
2: Não conheci.
1: O trabalho dele?
2: Não. Quem me formou mais nessa área na França, eu não estudei com ele, mas virou meu amigo, foi o Apergis, que é o outro grande nome do teatro musical, que é um grego que mora na França, que ainda está vivo.
1: Como ele chama?
2: Georges Apergis. Ele está com 80, porque... E eu não estudei com ele, mas ele virou, assim, a gente se conheceu, ficou amigo, ao ponto de quando ele fez 70 anos, ele foi convidado para fazer na Cité de la Musique a festa de aniversário, né, o concerto assim, de 70, ele me convidou para ser com ele, o compositor. Para mim,
1: legal.
2: Foi muito marcante, assim, porque uhum, era uma pessoa que eu admirava, e subitamente era uma pessoa que te traz, sempre,
1: sim,
2: forte, né? Quando tem
1: e o que você fez?
2: Aí eu fiz uma peça de ensemble larga, aí era um concerto de ensemble,
1: tá,
2: né? Não
1: tá.
2: Tinha, assim...
1: Aquela peça que você fez do macaco, que é do encontro do
2: Kafka? Ah, Moissange.
1: Moissange.
2: Isso aí já é depois. Aí o Moissange, na verdade, o que aconteceu...
1: Ali tem eletrônica, né?
2: Tem um monte.
1: Eletroacústica. É, mas você está manipulando ao vivo?
2: Não.
1: Ou é tudo pré-gravado?
2: É tudo tape.
1: Tudo tape.
2: Eu uso pouco tempo real.
1: Tá.
2: Gastado muito tempo de ensaio.
1: Ah, sim.
2: Eu não perco isso. Sim.
1: Eu falei, pô, parece aquela coisa daquela tuba. Em alguns momentos.
2: Sou eu mesmo.
1: Que os caras faziam uns efeitos vocais, né? Ali eu achei que tivesse manipulação nas vozes, não tinha. Mas você tem voz gravada ali?
2: Não tem.
1: Ah, tá. Enfim, porque eu vi, fala para o nosso ouvinte aqui entender, né? Eu vi uma peça para tuba solo, né? Muito interessante, onde era uma coisa muito performática, né? Cênica mesmo. E o tubista, ele falava na tuba, né? Você trabalhou com o cara, né? Você dirigiu bastante ele, né?
2: Aquilo foi, assim, um outro milagre na vida, eu diria, assim. Quando eu fiquei um ano residente na Espanha, artista convidado, e eu tive um ano só para aquela peça gigante, que é o espetáculo, né? Que virou depois que... Essa peça faz parte...
1: Ah, o que vem em seguida é seu também?
2: Não naquela gravação.
1: Ah, tá.
2: A gente fez aquela peça, ele tocou muito antes. É uma peça que já tem uns 12 anos. 2013. 12 anos, exatamente. E, na verdade, era um espetáculo a partir dessa tradição que... Na verdade, é sobre o que é a loucura. Né? O espetáculo era em volta da noção da razão, da loucura, que era uma matemática que me interessava. E a gente partiu dessa ideia, desses barcos que tinham na Europa, que levavam os loucos, né, das cidades na Idade Média. E que vai dar toda uma literatura que vai acabar no último livro dessa literatura clássica, digamos assim, vai trabalhar no Elogio à Loucura. Mas o primeiro deles é o Brandt, que é a Nau dos Loucos, que é um livro clássico do início da Renascença assim, europeia, que é só sobre isso. Sim. Então o espetáculo era feito para um barco, as pessoas entravam no barco,

0: literalmente. E embaixo a gente fazia espetáculo com todos os performers.
1: Como chamou? O
0: Brandt.
1: Brandt.
0: É um alemão, na verdade. Eu acho que até não é um francês, tá?
1: O nome do livro é?
0: Em português, eu acho que é Naldos Loucos, provavelmente uma
1: Naldos
0: coisa
1: assim. Loucos.
0: Tá, imaginando que
1: não é um romance.
0: Não, é uma descrição.
1: É uma descrição. É uma coisa quase uma história, quase uma coisa histórica, assim.
0: Assim, o romance vem muito depois, né, na literatura. Então, assim, ali é meio que uma descrição, assim, dos personagens. Né? Não tem uma narrativa
1: relato,
0: romântica.
1: É um relato.
0: É um relato, mas um pouco inventado, tá? Já é uma crítica.
1: Tá.
0: Já é uma crítica da questão. E aí, nesse trabalho, eles eram um grupo de improvisadores, do qual esse tubista fazia parte, que me convidou para compor. E era maluco escrever para o improvisador. Meu único pedido para eles foi: eu preciso de 3 meses com vocês. Então, imagine, um compositor que teve 3 meses de ensaios contínuos.
1: Né? Nossa,
0: foi um luxo, assim.
1: É luxo, total.
0: Era fora, assim, não, irreal, assim, né? E total irreal. Então, todas as peças do ciclo são escritas quase que a 4 mãos, 8 mãos, porque a gente sentava, ensaiava, repetia, gravava, testava, e todas elas eu tomo liberdades cênicas incríveis, porque tinha uns dançavam, outros faziam uma malabar, era uma loucura aquele troço. E foi muito único, assim, foi um momento muito único, porque juntou também um time.
1: Você tem documentado isso?
0: Tenho, assim, a gente gravou, as peças saem, né, depois tem um ciclo de peças que sai, do qual a tuba é solo.
1: A Elogio da Loucura.
0: Elogio,
1: né?
0: Da Loucura, essa daí.
1: Eu achei muito bom. A peça da tuba realmente é uma peça

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1: É uma peça grande o Elogio da Loucura, então.
2: Anal dos Loucos é que é a peça grande.
1: Anal dos Loucos.
2: Tá? Tá. Anal dos Loucos que é a peça. A Elogio da Loucura é a primeira, mas tem, por exemplo, Trois Fois Silence, que é uma peça para flauta solo, e um pequeno grupo de acompanhadores. E é uma peça de um virtuosismo assim, transcendental, assim, que tenta ainda emular isso. E a gente fez, o cara fez de cor, assim, um troço assim.
1: Sim.
2: Ninguém faz esse troço de cor, mas tocaram a peça mil vezes, mas ninguém quer fazer esse cor, não tem mais maluco para fazer. Porque são horas de estudo.
1: Sim.
2: Horas para poder. E a gente fazia isso, ele andava no público, o cara é meio malabarista, tocava no meio, girando no meio do público, uma coisa que. Como é que você faz isso? Então foi uma produção muito única, assim. Foi uma produção que para mim também foi marcante, assim, e me voltou para a questão cênica. Foi o momento que eu pude retornar realmente a e aí veio o Moçange na sequência, veio um espetáculo depois que o Irkan encomendou com luzes, enfim. Aí tem
1: Moçange, é eu macaco.
2: É, né? Exato, é eu macaco, né? Assim, então,
1: O cara, eu li esse conto do Kafka, ele contando como ele ficou humano, né?
2: Exato,
1: como ele de macaco foi para. É bem sardônico, irônico, sei lá. É. Faz tempo que eu li isso.

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2: 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Os conjuntos Anatsu Mihoa e Akoshinut. Supertônica recebe o compositor Januíbe Tejera.
3: Porque aqueles flash forwards que você fala são só a definição de flash forward.
4: Então, o flash forward vem de uma leitura que eu fiz um livro do Eco, do Humberto Eco, que são os caminhos da poética que ele fez, um ciclo de conferências de Harvard. Uhum. E naquele ciclo tinha uma coisa que ele falava sobre a diferença entre flashback e flash forward. Uhum. Ele considerava, e isso para mim foi muito marcante no começo, a noção que o flash forward é uma premonição, uma capacidade de premonição. Uhum. E ele dizia que parte do trabalho do artista é poder trabalhar, é poder induzir a premonição. Uhum. E jogar com essa ideia da premonição. Uhum. Então, aquilo me levou para o ciclo, né? Uma coisa. E tinha uma outra coisa que me interessou, que foi assim, meio que derivada, que era essa noção, que é uma coisa, a gente fala muito em tempo, em música, a noção do valor do tempo. E eu fui me interessar a minha maneira dessas questões. Então, cada uma das peças do ciclo tem uma questão sobre o tempo, né? A primeira do ciclo, eu fiquei tentando imaginar o que seria uma música ao contrário. Tentando uma música que a gente ouve ao contrário no Flash Forward 1.
5: Começa com percussão, né? Começa com sons indefinidos.
4: Tem,
5: né,
4: uma tentativa de fazer um som de trás para frente, assim, um imaginário de uma música assim. Uhum. Como se eu tivesse escutado Rebobinando, né? Uma música assim. E na 2, que é aquela do triângulo...
5: Que tem uma hora ali que você põe um prato, você dobra o piano, dobra o prato
4: no finalzinho,
5: piano.
4: Eu sei muito bem. Assim.
5: Tom, tá junto, né?
4: Isso.
5: E vários momentos você faz essa coisa de dobrar os ataques... Timbristicamente.
4: É coisa de, assim, ruído e harmonia, né? Esse conceito um pouco assim de o que é ruído e o que é harmonia. Uhum. Tentar casar para que eles nunca se percam, né? Não fique só a nota. Uhum. A gente sempre tem uma cor com... Uhum. Mas no 2 eu estava mais interessado nessa noção um pouco diferente que é dos fragmentos do que tinha no 2. E a última que eu tento trazer, que é a 3, que foi estreada uns 2-3 anos atrás, a gente tocou no Brasil o ano passado. Na 3 eu entrei no zapping, eu entrei nesse multitemporalidade que a gente vive, assim, que é tem telefone, WhatsApp, sim, né? Sim. Como é que seria uma forma de zapping?
5: Eu não vi essa.
4: E como é que você empurra isso de uma forma geral, assim? Então, então cada uma delas traz uma questão, assim, né? de temporalidade, mas vem do Humberto Eco lá, que foi uma leitura, assim, dessas marcantes.
5: Também é tudo tape.
4: No flash forward, não. No 2 é tape, no 3 é tape. E no 1 não tem. Mas no 2 e 3 tem tape. E aí eu uso tape. Aí no 3 eu acho que eu solucionei um pouco melhor, porque eu também trago guitarra elétrica. Aí a transição era meio... Você não sabe quem é quem, né? Fica mais fácil. Assim,
5: ficou legal no 2. A transição eu achei bem bacana que você fez. A única coisa que me incomodou foi um triângulo.
4: Ah, aquele triângulozinho do final da terceira sessão. Bing!
5: Sabe qual é que eu tô falando?
4: Registro essa peça várias vezes, então eu sei muito bem qual é.

0: Gelém do Ciano.
1: E aí entra uma sessão eletrônica, muito, mas tudo legal ali a sessão.
0: Ali no 2 eu trabalho com paisagem, assim, né? Uma coisa meio que assim.
1: E a volta também é muito legal, porque aí você volta para uma coisa meio bartokiana, meio, sei lá, eu messiano, aqueles ritmos meio indianos, húngaros, sei lá. Que é um negócio.
0: É, interessante
1: bem
0: isso.
1: Bem legal.
0: Né? Na verdade, nesse período eu comecei a estudar a música do mundo com aquela peça. Né? Assim, foi o momento que eu olhei para outras culturas. E aí eu fui estudar um pouco da música, naquele período era da Uzbequistão. Eles tinham umas reflexões sobre temporalidade que me pareciam muito coincidentes com o pensamento que eu tinha, assim, sobre a gótica. Eles diziam que o pulso não pode ser fixo. E os Uzbequistão, e aí uma das músicas tradicional que eu fui estudar, eles têm teoria, né, por causa da invasão russa, teve todo um movimento, assim, de... E aí o pessoal dos Uzbequistão considerava que o pulso não tem que ser fixo. Você tem que aprender a ter um pulso móvel.
1: Sim.
0: É uma música homorrítmica, né, eles tocam juntos. Uhum. Mas o pulso, né, fiz uma coisa super difícil fazer, uhum. Tocando junto já com o pulso físico, que é difícil, né?
1: Você tava regendo.
0: Aí não, nesse período eu tava estudando isso. Aí eu li aquilo, e a Flash Forward veio assim, direto nessa história, de tentar imaginar como é que eu faço movimentos que tem uma sensação de ritmicidade, como você mencionou, mas que tem um pouco de flutuação.
1: Mas isso depende da interpretação.
0: Ah, tem que ser. Aí não, são um monte de agógica escrita. Não, aí eu escrevo na partitura. Mas um monte de agógica, acelerando, ralentando, mude, tome liberdade, fermata. Tá. Eu tento achar caminhos para que o intérprete tenha essa liberdade e entenda, né, onde é que ela está. Assim. E aquilo para mim foi assim, outra.
1: Porque tem que tocar todo mundo junto, né?
0: Tem que tocar todo mundo, é super difícil. Nossa, assim, não. E realmente quando eu assim, comecei foi um projeto meio maluco. Assim, e de tentar achar soluções na notação para isso. Uhum. E, enfim, mas foi uma peça realmente divisor de água. Todas as três do ciclo. Para mim são momentos bem assim marcantes de no fundo acabam sendo um pouco pilares assim.

0: de um excesso de reflexão literária sobre a música na academia, vamos dizer assim, em detrimento de um fazer, né?
1: Eu não diria que é um excesso, eu acho que é um descompasso, na verdade, que é, porque assim, se houvesse essa produção conectada com uma quantidade de produção artística, seria uma balança interessante. Eu acho que é um descompasso mais que assim, porque acho que pensar música é importante, né? Pensar a ter pensadores que sabem escrever sobre música nos nutre, me nutre
0: Sim,
1: assim, né?
0: claro.
1: Eu não sou de modo algum artista que escreve, por exemplo. E acho muito bom que tenham pessoas que saibam fazer isso. Mas acho que do outro lado, o que há é um descompasso. É que há um pensamento estético escrito muito grande, com pessoas que derivam ideias, né? Mas a prática de fazer musical é outra coisa. Ela está envolvida com variáveis humanas, com palco, com a fluidez do tocar, né? Com consciências que não são mais só do conceito, né? Elas têm que ser da... Enquanto intérpretes, assim, eu interpreto muita obra de compositores. Que estão não só jovens, mais velhos que eu, como o Flo, o Silvio, que estão agora a gente vai fazer essa semana. E a gente vê, as partituras, elas são vivas. Então, essa noção de que a música é um ato vivo, né? Que
0: Sim,
1: você
0: sim.
1: reage, que você
0: Sim, claro.
1: desconstrói e reconstrói,
0: Claro.
1: isso não dá para traduzir. Isso é um fazer, assim. E cada
0: Sim.
1: intérprete vai ter uma ideia e vai se formando uma tradição do pensar pela prática. E eu acho que isso se formou na música clássica, entre aspas, em muitos repertórios. Um aluno do Chopin, que é aluno do Chopin, que é aluno, que é aluno, que é aluno, que é aluno, e que acaba passando ideias. Enquanto que na música atual, a gente está um pouco, em certos lugares, no Brasil, num descompasso. Está com muita
0: Você
1: produção
0: acha que
1: literária.
0: isso é uma questão brasileira ou você...
1: Não só o Brasil, mas assim, não conheço todos os países, mas assim, dos países que eu atravesso, assim, cotidianamente, assim, regularmente, atualmente, a Europa tem um fazer muito grande. Então a gente já, eu posso dizer que lá eu não sinto descompasso. Eu sinto, às vezes, uma desconexão. As pessoas que estão pensando, as pessoas que estão fazendo, às vezes não estão conectadas. Que é um outro problema também, né? Mas acho que, por exemplo, aqui, Estados Unidos, agora tem regularmente também ao México, a gente tem, às vezes, um desbalance. Tá? Tem um desbalance que tem mil razões. Daria para entrar assim num rodo de questões, né, de socioeconômicas, um certo, eu diria assim, um academicismo também do repertório, quer dizer, o que que as pessoas vão ouvir, essa prática de ir descobrir arte que
0: Sim.
1: vai ter na literatura, se tem no teatro, que se tem no cinema. Na música de concerto, as pessoas não vão pagar a sala São Paulo para descobrir.
0: Sim.
1: Então essa relação também ela está em vários problemas, né, e acho que acaba. No fim, acaba o problema maior, que acaba tendo uma academia que está um pouco ilhada com o fazer, em relação ao fazer. E aí é um descompasso gigante, porque fora figuras como as figuras que você recebe aqui, que por mil razões saíram e fazem, existe um grupo de pessoas que não tem espaço e que acaba falando sobre música, acaba. Né? Isso, eu acho esse descompasso muito grande. Acho assim, acho. E é uma pena, no fundo. Se a gente for pensar, é uma pena, porque eu não sei, não tenho a menor ideia de como é que isso resolve, a não ser tendo lideranças, como a gente estava falando antes do momento da Bahia, né, que teve, lideranças maiores que entendam que investir na criação artística é um processo maior cultural, é um processo de
0: Sim.
1: formação de identidade cultural, de futuro, não é nem de
0: Sim.
1: passado, é de olhar para o futuro, né?
0: Isso é,
1: Assim.
0: geralmente, tem que ter uma pessoa com muita visão, né? Para perceber isso, né?
1: Eu tenho um grupo no Brasil, né? Como eu falei, que chama Plurissons, a gente toca na
0: Plurissons.
1: Plurissons.
0: Fica
1: Assim.
0: onde?
1: Então, o grupo não tem uma sede, porque a gente tem gente de vários estados. Tem o Alexandre Zamit, aqui de São Paulo, o Danilo, que é Mesadri, que é de Curitiba, tem gente do Rio, tem gente de BH. Mas a gente ensaia mais em BH por causa da percussão, que o percussionista tem a sede lá.
0: Tá.
1: E lá eu descobri, por exemplo, a Berenice Menegali, que é
0: Ah,
1: diretora da fundação.
0: Berenice.
1: Exato.
0: Conheço a
1: Então,
0: Berenice.
1: a Berenice é uma dessas figuras que o Brasil, né, teve uma curva quando uma pessoa assim chegou.
0: Olha, eu vou te dizer, eu fui fazer o Festival de Inverno de Ouro Preto em 71.
1: Olha só. Mais um que passou lá.
0: Era a Berenice que organizava
1: É,
0: aquilo.
1: sei, sei.
0: E eu tinha acabado de sair o Lu dos Brasilienses, do Ernest
1: Sim,
0: Widmer.
1: sim,
0: Eu
1: sim.
0: tinha lido no Estadão que tinha saído. Eu fui na Casa Manon aqui em São Paulo, comprei o volume 3 ou 4 daquilo. E eu fui fazer aula de piano no festival.
1: Que
0: Fui fazer
1: beleza.
0: com o Eduardo Azan. E quando eu cheguei lá,

0: eles iam selecionar os alunos, que alunos com as professores, né? Aí eu levei lá as invenções Duas Vozes e esse Ludus Brasiliense, que eu queria conhecer, né? Ele falou: você já tem o Ludus? O Ernest está aqui.
1: Olha só.
0: Tava lá o Ernest Widmer, o Smetak, sabe? Tava o Alexandre Pascoal Neto regendo uma missa do Ailton Escobar, que eu cantei no coro, né? Então, e a Berenice era uma pessoa tão, tão legal, tão, sabe, assim, acolhedora, sabe? Você não tinha medo de fazer música. Porque depois eu passei pela experiência de entrar na ECA,
1: Sim, aí é outro delírio assim
0: né?
1: de relações com a educação musical, né? Na
0: Aquele
1: verdade.
0: negócio que... Mas a Berenice é maravilhosa,
1: Ela tá com 93
0: nossa.
1: e ela para mim é uma dessas figuras assim que eu acho que tinha poder entre aspas de político, né? Porque era uma família ligada à política, então pôde ter um braço de ação assim, mas tinha visão também, né? Não só assim, teve uma visão sobre o que que é o valor da cultura e o impacto disso para gerações que vêm, né? Assim, nem para gerações, para a sociedade, a imaginar-se
0: Sim.
1: diferente, né? Imaginar no potencial das coisas como elas podem ser e não só como elas são. E acho que isso, assim, se não tem essas figuras chaves, é muito difícil. A gente, né, assim, tem que ter. Aí vira guerrilha, um pouco que é o geral que acontece, né? Que são algumas figuras com menos poder, mas que tentam a todo modo fazer coisas para que elas existam e progressem, né? Então acho que falta, nesse momento no Brasil, acho que está faltando essa chave, assim, né? Na parte de música, de escrita, assim, eu diria, assim, né? Para todo mundo.
2: Supertônica, Januíbe Tejera, Regius Ensembles, Plurissons e Vertix Sonora.

0: Flash Forward 3, fragmento da peça de Januíbe Tejera. Os conjuntos Plurissons e Vertix Sonora, sob a regência do compositor. Supertônica.
1: E como é que você vê a questão da comunicabilidade da música contemporânea?
2: Assim? Essa é uma ótima pergunta, assim. Então, depende o que a gente está chamando também. Porque assim, acho que teve, de fato, um período, na década de 80, 90, até o início do 2000, eu diria, uma corrente dentro da música contemporânea que se reivindicava querendo ser autônoma, né? Que teve essa corrente, que tentou dizer, público, a comunicação não existe, eu sou um artista fora do mundo, assim, né? Hoje em dia, não. Eu não conheço nenhuma artista da minha geração para baixo que tenha um percurso realmente sólido que fale isso. Eu não consigo ver o Marcos Balter falando isso, o Felipe Lara, a Michelle Arnes.
3: Não, eu sei, assim, mas não existe isso. Então, apesar de você não querer isso.
2: Não acho. Eu não acredito. Assim, acho que existe formação contínua da experiência. Eu acho que... Por que que salas na Europa estão cheias? Por que que você faz um concerto na Europa e você vai lotar? Qual é o segredo? São melhores? Não são melhores.
3: Quer dizer que música contemporânea, você está dizendo que tem um público bom
2: lota.
3: Na Europa. Tá.
2: Eu estreiei agora uma peça de novo, audiovisual, em Viena, em fevereiro.
3: Como chama?
2: Chama Lost Alphabet. É um ciclo de canções, voz, vídeo, eletrônica e um ensemble. Sala lotada. Diretores o diretor da sala principal, a gente está falando a sala da USESP, seria uma coisa do gênero, o municipal daqui, o diretor na primeira fila. E tinha concerto em cima do Mahler ou o que seja com a sinfônica.
3: Sim.
2: O cara não vai, ele vai lá porque ele quer descobrir, ver o que está acontecendo. É. Então essa dinâmica. Assim,
3: mas na Europa, né? Porque nos Estados Unidos
2: não é igual.
3: E aqui no Brasil já não tem mais.
2: E acho que por razões distintas. Acho que os Estados Unidos, assim, eu estou morando lá há 4 anos. É um país de uma pragmaticidade que é uma triste, né?
3: É triste.
2: É uma sensação de a experiência do viver baseada na pragmaticidade, né? Então é muito triste. É uma coisa, uma falta de. Eu sempre digo, a minha esposa é francesa, eu sempre disse, eles, para mim, a cultura não valoriza a noção do ócio enquanto a parte que alimenta a alma, né? Assim, o ócio sendo a parte que a gente se alimenta. E, então é muito difícil para essa uma cultura assim, a noção de que na experimentação, novo, testar coisas, perder tempo testando coisa, né? Então, e é diferente de uma cultura asiática já, em que tem um perfeccionismo da repetição, talvez não esteja ligado à experimentação, mas vai estar em outro lugar esse prazer do ócio, né? E no Brasil não acho que é isso. O brasileiro tem um gosto pro ócio, é óbvio que tem, a gente se faz festa.
3: A gente teve um momento aqui nos anos 60, 70, que existiam públicos, existiam festivais de música contemporânea, então, era, sabe, era comentado, tinha, então, sumiu.
2: Por isso que eu não acredito que seja só um problema de linguagem, assim que a gente diria. Os festivais de teatro estão lotados, e vamos ser honestos, tem um monte de loucura lá dentro, coisas geniais, coisas estranhas, coisas caretas que são repetidas, está tudo lá misturado, e está tudo lotado. Você sai, você gostou, você não gostou, você comenta, não gostei daquilo, gostei daquilo. Por que em música a gente não conseguiu criar esse clima? De que as pessoas vão lá para descobrir, talvez gostem, talvez adorem, talvez não gostem.
3: Não, você vai na Bienal de Artes Plásticas, tá cheio de loucura, cheio de...
2: Coisas geniais,
3: as pessoas
2: lá de
3: vão
2: testes,
3: em música.
2: E tá lutando. Então, assim, eu não acho que é um problema de linguagem. Eu não acho. Eu acho que é realmente um problema muito mais de formação de público e de que uma comunidade entenda isso. Assim, e aí o que eu falo comunidade é que tenha os agentes maiores, que é aqueles que têm poder de decisão.

0: de Januíbe Tejera, Lost Alphabet. Pei-Yi Chen, voz. Com o conjunto Face. Gravação da estreia da obra, 2025. Supertônica, da composição contemporânea. Januíbe Tejera, compositor, maestro, professor.
1: Januíbe é da onde?
2: Não sei se eu posso dizer isso na rádio, cara. Na verdade, não sei, tá? Assim, eu diria que assim, eu sou dessa geração dos 70, né? Dos filhos da geração de 70 para 80. Então, assim, esses nomes, Demian, Ariel e... Meus pais diziam que era um nome indígena, eu nunca achei. Assim, eu acho que foi um bom baseado, bem sincero. Se não tem...
1: O sobrenome...
2: Tejera é um nome...
1: Tejera é espanhol.
2: Aí, espanhol. Na verdade, é uma... Essa eu sei um pouco mais porque caí num cara que me leu... Que tinha feito árvore genealógica. Aí é um povo, parece que cigano, que vem se instalar na Espanha.
1: Sim.
2: Que vai casar na Andaluzia, que isso eu sei que entra pelas Canárias, que cai no Uruguai, que entra no Brasil. É. Essa eu sei bem boa, simples. E Miranda, bom, tem Miranda no Brasil, assim, a chover, né? Assim, então vai ser mais simples.
1: Januíbe. Tejera. Vamos conversar com o crocodilo.
0: Momento crocodilo.
1: Qual é o seu pet preferido?
2: Meu pet? Uau! Eu não tenho... Você vai rir de mim, mas talvez crocodilo agora, porque minha filha adora crocodilo.
1: Seria um pet. Você teria como pet?
2: Minha filha adora crocodilo, mas se não...
1: É mais um totem.
2: Perfeito. Um totem. Um pet eu teria um gato, se eu pudesse ter gato. Eu viajo muito para ter animais, se não eu teria um gato.
1: O gato é o ideal, meu. E o totem seria o crocodilo. E uma canção que te ocorre agora? Qualquer canção.
2: Uau, uma canção que me ocorre... Nesse momento eu tenho escutado muita canção de novo da minha filha e ela está aprendendo português. Então ela está aprendendo Água de Bebê.
1: Olha,
2: é muito engraçado.
1: É linda essa música.
2: Bebê.
1: Linda essa música.
2: E ela brinca com bebê, bebê, né?
1: Sei,
2: o bebê, a ideia do bebê. Então ela vira e diga Água de Mamãe também. Eu acho ótimo.

0: Se você pudesse existir enquanto obra de arte, que obra de arte você gostaria de ser? Pode ser cinema, literatura, música, escultura.
1: Eu seria uma poesia, com certeza, não tenho nenhuma dúvida.
0: Uhum. A Divina Comédia, não?
1: Não, imagina, teria um haiku, alguma coisa bem em página em branco, o mais possível. Assim, não, espaço para poder se imaginar mais do que uma definição.
0: Legal. E se você pudesse voltar à vida depois da morte, como ser humano, mas com a condição que um animal te educasse, que animal você escolheria para te educar?
1: Interessante essa ideia. Algum animal aquático, um lagarto, alguma coisa que vive perto d'água.
0: Sim.
1: Que tem essa possibilidade de viver um modo de vida totalmente diferente do nosso. Sim. Que flutue, alguma coisa assim. Não um animal terrestre, com certeza.
0: Com
1: não.
0: Com certeza pro lado do quê? Dos golfinhos?
1: Um golfinho, algum animal marraia, algum animal que tem uma tartaruga que vive.
0: Essa foi a conversa do crocodilo com a tartaruga. Cara, seu pai era músico? Como é que chama seu pai?
1: Meu pai era cantor de forró no interior da Bahia. Chama Zélito Miranda. Ele faleceu já, mas era um cantor tradicional de forró brasileiro.
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3: Horas 58 minutos.
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1: O Oratório Sacro é um drama musical religioso escrito para solistas, coro e orquestra, cujo texto tem origem em passagens da Bíblia. É composto de abertura, que pode ser instrumental ou coral, alternando recitativos, árias, duetos e coros. Podemos fazer uma analogia superficial de um oratório como sendo de uma ópera em forma de concerto. Em geral, o que difere um oratório de uma ópera é justamente que os oratórios não possuem os aparatos cênicos, por se tratar, é claro, de uma obra religiosa, e que para contextualizar as passagens bíblicas existe a figura de um narrador. Dentro do estilo do oratório existe a Paixão, drama musical escrito para a Semana Santa e que narra os últimos dias de Jesus, desde a sua prisão na noite na Quinta-feira Santa, seu julgamento, seu sofrimento, a crucificação e até a sua morte. Neste caso, o narrador é um dos quatro evangelistas. Cristo no Monte das Oliveiras é um oratório escrito por Beethoven em 1803. Esse drama foca na angústia de Jesus nos momentos em que ele está no Monte das Oliveiras à espera de ser preso. O que o libretista Franz Huber apresenta é um Jesus mais humano do que nas paixões tradicionais, como as de Bach, por exemplo, o que gera ainda uma certa polêmica. A obra é formada por um trio de solistas, um tenor, interpretando Jesus, um baixo, interpretando o apóstolo Pedro, e uma soprano, interpretando um serafim. Junta-se a esses solistas um coro e uma orquestra. Nesse caso, Beethoven não utiliza a figura do evangelista. Este oratório não é uma das peças mais conhecidas de Beethoven, mas o coro final de anjos é frequentemente apresentado com o nome de Aleluia. Vamos ouvir então o oratório Cristo no Monte das Oliveiras, opus 85 de Beethoven, com a soprano Maria Vanucci, o tenor Keith Lewis, o baixo Michel Brodar, o Geringer Kantorhei e o Bach Collegium, ambos de Stuttgart, sob direção de Helmut Hilling, em gravação de 1994.